0: onda de Fufuca. O Fufuca criou até deu uma esticada mais no nome dele, que ele queria chamar em alguns momentos quem vai fufucar. Então, caiu no gosto da galera esse termo utilizado pelo Fufuca, né? E o Bonfim não tinha nadinha que desse assim para fazer alguma, né, sim, complemento.
1: Não tinha.
0: Né? Bonfim, o bombom, bora fazer o bom. Não teve nada disso.
1: Tem esse
0: Bonfim,
1: no fim.
0: É. O que foi que o Laésio fez? Ao se juntar com o Braide, o que o Braide disse? Não, rapaz, vocês dois vão ser meus dois senadores. Então a minha campanha vai ser centralizar força com vocês. E não foi diferente. Era um do lado, outro do outro.
1: Sim.
0: Pedia voto para ele. Muitas das vezes ele nem pedia voto para ele, mas pedia para os dois candidatos ao Senado. Isso, quem já ia votar para Braide, acabava dizendo assim, não, bora fazer completo.
1: Tudo
0: vai completo. Votar em Braide, ele dizia, vai votar em Braide? Então vote Fufuca e vote Laésio. E aí o povo acompanhou. E o resultado está aí, como você destacou. Não tem mais como 300 mil votos de diferença, é difícil a Rosiana ir buscar. É a mais bem cotada que está. Então fica aí, né, mudança já no cenário nacional, porque é mais um de direita que vai para o grupo lá do Senado, que é o Laésio Bonfim.
1: Vamos ver a próxima. Turiaçu, né? Vamos, Turiaçu de
0: Vamos ver Turiaçu para ver como é que está, se encerrou ainda. Turiaçu que tem aí muitos votos, acredito que ainda está vindo aí da praia, vem de outros lugares, da área de campo, talvez já chegou, porque já são 9 horas da noite, era possível ter chegado. Né? Então vamos ver.
1: Horas, eu acho que a praia já deu de levar.
0: É, dependendo da maré. Não, também.
1: E outra coisa, tem de Avoadeira.
0: Também, exatamente, vem mais rápido.
1: Transportem nas Avoadeiras.
0: É, mais rápido. Vamos lá. Vamos lá. Pronto. Turiaçu.
1: 100%.
0: 100%. Encerrado então.
1: Encerrado em Turiaçu,
0: encerrado,
1: né?
0: Encerrado em Turiaçu.
1: Vamos ver aqui, né, Eduardo Braide. Com 53%, né? 11.701
0: votos.
1: 701 votos, né?
0: É.
1: De
0: 8.971 votos de Orleans. Ou seja, 8.3, quase 3 mil votos de diferença. Né? 3 mil votos de diferença aí em relação. Faça a conta aí, professor Dezinho. O Braide venceu em Turiaçu. Quem se fortaleceu, mais uma vez?
1: Jamilson da Sabrina.
0: Pois é, se fortalece o candidato de oposição. Meu amigo João Maí, direto aí da Vila Limão, né? Ligado, acompanhando a gente, muito obrigado.
1: Um abraço, companheiro.
0: Ô, rapaz, olha aí, João Maí. Vai ter segundo turno? Aonde que vai ser? No estado não tem segundo turno,
1: não
0: no
1: tem.
0: Estado do Maranhão. Braide é governador eleito no estado do Maranhão, né? Ainda por aqui... José Claudemir, lá no estado do Pará, 22. Pois é, Claudemir, tu tá por aí, eu tô por aqui. Marcos Antônio tá dizendo, eu sou 13. Pois é, Marcos, é tu que tá dizendo. Valeu, Marcos, muito obrigado pela audiência. Todos vocês que estão acompanhando aí a nossa transmissão, muito obrigado. Maria Raimunda, Deus no comando, sempre, né, Raimunda? Sempre, sempre, sempre. Muito bem. Quem mais aqui? Ivanei diz, né? Segundo turno, vai ter segundo turno. Se for no estado, não tem. Agora, se for no Brasil, a nível nacional, é possível que tenha segundo turno entre Lula e o Flávio Bolsonaro. Viu? Já a gente vai ver essa apuração. Vamos mais lá, meu irmão Hélio, a nível de município. Nós estamos em Turiaçu.
1: Em Turiaçu.
0: Senador.
1: Senador.
0: Pronto, tá aí. Se o Braide teve mais voto, então tá aí o porquê que o Fufuca e Laésio também são os mais votados. Que corrobora com o que eu acabei de falar aqui, professor Dezinho. Não, vota no Braide, então é Fufuca e Laésio. Tá aí o resultado. Né? O Laésio com 8.500, mais de 500 votos em relação a Rosiana.
1: Olha, a Rosiana ainda chegou nos 20%, né?
0: Pois é. Tá.
1: Mas aí perdendo para o Everton.
0: Perdeu para o Everton, exatamente.
1: Isso aqui... mas aqui em Turiaçu, não.
0: É.
1: Turiaçu,
0: o Everton ganhou em Turiaçu.
1: O Everton, Turiaçu, rapaz, ganhou. Surpreendente isto, né? 10.244 votos. Senhor, surpreendente.
0: E o resultado de Fufuca e Laésio é o Braide. Que tem essa votação dessa maneira aí, né? Muito bem votados os dois. Próxima página, vamos lá.
1: Vamos pro estado.
0: 100% deputado... de urnas encerradas, apuradas, já encerrado em Turiaçu, né? Tá aí.
1: Vamos lá ver, não tá na ordem, né?
0: Não.
1: Então, Fabiana. Fabiana fechou com
0: 4.796.
1: Fabiana com 4.796. Né? Fabiana Vilar.
0: Isso.
1: Aldi Júnior.
0: Aldi Júnior. Né?
1: Com 2.194 votos. Certo? Vamos ver aqui o Fábio, né? Fábio Macedo. Juscelino, Aloysio Mendes. Aloysio Mendes.
0: 4.666 votos. Foi bem votado.
1: 4.666, né?
0: Não foi a votação que teve
1: quase empatado com Fabiana. Né? E o Fábio Macedo. Fábio Macedo também ficou com 4.278 votos, né? 4.278. Também foram bem votados, né? Vamos para o estado, ver aqui em Turiaçu, quem saiu na frente.
0: Estado no Turiaçu, vamos ver.
1: Estadual. O estadual não está atualizado, mas vamos lá, Detinha,
0: tá,
1: né?
0: Está atualizado, 100%.
1: Está atualizado, só não está na ordem, né?
0: Não.
1: Detinha...
0: 1915.
1: 1.915 votos, Detinha. Vamos lá. Segundo bem votado
0: 2.132.
1: também. Quem apoiava? Florêncio Neto, né?
0: Rádio, segundo aqui.
1: Florêncio Neto.
0: 2.745.
1: Aí o Eric Costa. O Eric Costa com 3.759 votos. Tem um menino lá, o Belo, né? Leandro Belo.
0: Leandro Belo.
1: Que era do prefeito também.
0: Isto.
1: Leandro Belo, 4.000.
0: Bem votado também.
1: 4.571 votos. Leandro Belo.
0: Bem votado. Bem votado. Festa já tem, com certeza. Com certeza já tem festa em alguns lugares do estado do Maranhão. Aqui em Turiaçu deve estar se organizando para mais tarde fazer algum barulho, né? O certo é que o Maranhão já está definido.
1: Agora a votação de Aloysio em Turiaçu que foi fraca, né?
0: Bem fraca, né?
1: Bem fraca. Só 2.194.
0: Bem
1: já
0: fraco.
1: O Fábio Macedo e o...
0: Bem votado esses daí, né? Bem votado.
1: O Fábio Macedo. 4.666.
0: Ninguém sabe também qual foi o acordo, né, professor?
1: Sim, sim, sim.
0: Ninguém sabe, né? Ninguém sabe.
1: Mas você vê uma queda muito grande em relação à votação dos candidatos a prefeito, né? Tanto o Jamilson quanto o Edésio.
0: Sim, sim.
1: Né? Em
0: sim.
1: Transferir. Mas a eleição de deputado a gente sabe que geralmente tem muita divisão, né?
0: É muita
1: gente tirando voto no município.
0: É.
1: Né? Nós vimos aí o próprio Everton, né? Com uma votação e outros candidatos. Então isso aqui é uma... É realmente um quadro que sinaliza a força, mas também não é determinante para 2028.
0: Isso, né? Com certeza.
1: Sinaliza a força dos candidatos, mas ainda não é determinante para 2028. Agora, se colocar a votação de governador, então Jamilson está na dianteira, os senadores também, né?
0: Sim,
1: bem votados.
0: Uma coisa é fato e a gente não tem como esconder, né? Por exemplo, a partir de janeiro, quer queira, quer não queira, as coisas que estão relacionadas ao Estado, que pertencem ao Estado, são direcionadas, gerenciadas pelo Estado, passa a quem? Ao candidato que o apoiou aqui.
1: Sim,
0: né?
1: Sim,
0: então,
1: sim.
0: Então
1: passa
0: o Estado
1: passa a ser o
0: representante do governo.
1: No município.
0: No município. Então o que é que eu tenho no Estado, no município que é do Estado? Então eu tenho isso, eu tenho a escola, eu tenho isso, eu tenho aquilo. Então o representante do governo é que passa a ser vamos dizer assim, o indicador. Eu que vou indicar fulano para assumir determinada função de gerência em determinado órgão do Estado. Então, essa força o atual governo perdeu.
1: Sim.
0: Né, a partir de janeiro, não tem mais essa força. Né? Então, e outros setores relacionados ao Estado o governo atual perdeu tudo isso.
1: E ainda tem que torcer para os deputados estaduais e federais serem eleitos, né? Entrarem, né?
0: É, exatamente.
1: Já viu que alguns conseguem.
0: É.
1: Mas outros ainda estão lutando aí pela...
0: Exatamente.
1: Né, isso, vai ficar totalmente praticamente desarmado o prefeito.
0: É.
1: Com, se Aloysio não foi eleito, né?
0: Sim,
1: não conseguir uma vaga.
0: E outro detalhe, professor Dezinho, se Braide chegar com esses eleitos, mesmo do lado do prefeito atual, chegar com esses, não, rapaz, daqui para frente é comigo, o acordo é esse aqui para frente. Então, alguma coisa vai se negociar. E a gente sabe que dentro do processo administrativo, há as negociações, principalmente com a Assembleia, que é de onde vai partir todas as determinações para gerenciar o Estado, fiscalizar o Estado e assim por diante. Então, o governo Braide vai ter na mão a possibilidade de tentar, entre aspas, aqui, anular, né, qualquer força da Assembleia Legislativa por parte dos deputados ligados ao atual gestor, dizer assim, não é comigo agora, eu que determino as coisas lá, tu não diz nada. Então, acaba deixando tudo na mão dele. Se não, ele vai ficar sem força. O deputado não quer ficar do lado de Braide, então vai ficar sem força para resolver determinadas situações quando se referir ao Estado no município. Pelo menos é o meu ponto de vista, né? Veja assim. Muito bem, estamos de 21 horas e 16 minutos, praticamente fechando aqui já a nossa apuração, né? Vamos ver.
1: Tem alguma giro coisa? Nacional, né?
0: Giro vamos nacional, ver
1: giro
0: vamos ver.
1: Nacional.
0: Vamos ver o giro nacional, como é que está. Praticamente fechando também, eu acho que no nacional.
2: Segundo turno,
0: presidente. É.
2: Segundo turno,
0: já definido o segundo turno, subi um pouco. Baixa a página um pouquinho aí.
1: Não. Vê se tem a informação
0: lá em cima. Lá em cima. Tá aí, ó.
1: Eleição matematicamente definida para segundo turno.
0: Então, o que a gente já tinha feito essa projeção, né, de segundo turno, a nível nacional, vai ter segundo turno. Dia, você sabe a data de segundo turno? Não sabe, professor Dezinho?
1: Segundo dia turno? 20 de outubro, se não me engano, né?
0: Então vamos já ver, confirmar aí aqui para você.
1: 99,09%.
0: O segundo turno, quando vai acontecer? Quem vai? Segundo turno. Vamos lá. Segundo turno. Vamos já definir para você aqui como é que está aqui o segundo turno. Quando vai acontecer, tá bom? Eita, rapaz. Muito bem. Se eu acho aqui o segundo turno definido. Segundo turno. Definir rapidinho aqui. A gente tem aqui o segundo turno. Todas as informações, está tudo aqui. Segundo turno das eleições. Segundo turno das eleições. Claro, todo mundo vai acompanhar. O segundo turno acontece dia 25 de outubro. Né? De hoje a 21 dias.
1: 25, né?
0: Dia 25 de outubro, das 8 às 17 horas. Então, segundo turno a nível nacional. E aí as forças vão se juntar ou vão se manter da forma como está? Imagino eu que se junta, né, professor Dezinho?
1: Ah, vai ter muita aliança aí.
0: Vai ter muita força junta aí, não vai? Pois é. Fechamos por aqui a nossa participação. Eu quero fazer mais alguma análise a nível de Estado, né? Ver só a questão de senador, né, professor Dezinho? Estado?
1: Sim, sim.
0: Pra gente fechar aqui a nossa participação, encerrar nossa live aqui direto aqui da TV Turiaçu. Muito bem, senadores que já mandaram aqui para mim, professor Dezinho, senadores que já se aposentaram, né? Estão aposentados: Simone Tebet de São Paulo, Marina Silva de São Paulo, Leila do Vôlei em Brasília, Randolfo Rodrigues no Amapá, Gleice Hoffmann no Paraná, Manuela Dávila, no Rio Grande do Sul, Paulo Pimenta, no Rio Grande do Sul, Benedita da Silva, no Rio de Janeiro, Soraya Tronic, no Mato Grosso, Érica Cocai, em Brasília, Ciro Nogueira, no Piauí, Renan Calheiros, em Alagoas, Rosiana Sarney, no Maranhão, Everton Rocha, no Maranhão, Elisiane Gama, no Maranhão. Isso aqui não era surpresa, a gente já... Né? A Elisiane já sabia. Fernando Haddad, governador, e Celso Sabino, no Pará. Então, esses aí tudinho não conseguiram mais vagas, né, rapaz? Rapaz, a situação...
1: Eu já estava aposentado, né?
0: Já estava aposentado. Pois é. Agora sim, nós vamos só ver o estado aqui a nível de Senado, que é para nós bater o martelo aqui na nossa live, né? Inclusive, tem aqui informações de que aposentado. Então, eu vou receber o dinheiro mesmo do aposentado, rapaz, o nosso ouvinte. nosso telespectador, é uma benção, sempre mandando aqui as informações. E o detalhe da nossa live aqui, para você que acompanha, é que aqui não tem assim, vamos dizer assim, ninguém com cara dura aqui, falando coisas diferentes. Não, aqui é um popular mesmo para você compreender. O nosso ouvinte está sempre em contato com nós aqui. E às vezes até chega uma notícia para nós aqui, por exemplo, de urna que não está funcionando, de escola que está atrasada a votação. Mas tudo isso é aqui. Você vai ver isso na capital? Não vai acontecer isso numa capital. Não tem nenhuma televisão informando. É muito difícil isso acontecer. Mas com nós aqui, nós estamos bem pertinho. O público está perto de nós e, claro, nós vamos informar você. Meu amigo doutor D'Água, muito obrigado a você mais uma vez. Vamos ver já? Já tem aí a tela? Então vamos ver a tela como é que está aí para Senado no Maranhão, né? Senador no Maranhão. Está aí, professor Dezinho. 98% dos votos. Definido, Fufuca e Laércio Bonfim, né? Definido os dois senadores do Maranhão que vão assumir as cadeiras a partir de 2027, se Deus permitir. Seu comentário.
1: É, foi uma surpresa em relação ao que vinha as previsões das pesquisas, né, que colocava Rosiano em primeiro lugar, né? Fufuca não, sempre segundo, mas o Laércio, segundo a pesquisa, não aparecia. Mas agora a gente viu que mais uma vez as pesquisas falharam e o Fufuca e o Laércio, os dois candidatos do nosso agora já governador eleito, né, Braide, estarão juntos e deu tudo certo o projeto. E agora vamos ver o que é que eles vão fazer pelo Maranhão e pelo Turiaçu também, né? Grande votações também em Turiaçu, né? Os dois candidatos receberam uma grande votação aqui na nossa cidade, né? Cada um com 8 mil, né, votos, né? E assim, 9 mil, outro com 8 mil, uma grande votação que o Turiaçu deu também para Fufuca e Laércio. E o nosso governador com mais de 11 mil votos aqui em Turiaçu, né, desbancando o candidato do prefeito, que foi Orleans Brandão, que perdeu também aqui na nossa cidade, no nosso município, e também perdeu no estado do Maranhão.
0: Com certeza, com certeza. Tem uma observação aqui, professor Dezinho, que o nosso telespectador fez aqui, é que muitos votos de Everton Rocha aqui na cidade de Turiaçu, ela veio também, ele veio acompanhando de voto casado com o Braide.
1: Sim,
0: né?
1: Sim.
0: E essa observação a gente não tinha feito, mas o nosso telespectador acaba de mandar uma mensagem aqui para mim, dizendo que essa observação a gente não estava fazendo. Então, vale a pena, né, destacar. O Everton conseguiu também muitos votos junto aí com o Braide.
1: Sim.
0: Não só os demais, com o Laércio e o Fufuca, mas o próprio Everton conseguiu o voto. Tu conseguiu o voto, mas não foi o suficiente para garantir a vaga.
1: Exatamente.
0: Lá no Senado. Ficou fora. Agradecer a você que está do outro lado, agradecer também aqui ao professor Dezinho mais uma vez, né, com sua brilhante ajuda aqui no nossa live. Vem, né, nos gratificar com a sua presença e seus comentários aqui na nossa live. Muito obrigado a você que está nos acompanhando, né, você que está também do outro lado, vamos dizer, do outro lado, em outro estado, em outro país, acompanhando a nossa live, nosso muito obrigado. Você que acompanha pelo rádio, nosso muito obrigado a você. A gente, claro, lhe agradece de coração. A todos vocês que estão ainda com a TV ligada, que estão com o rádio ligado, continue com o rádio ligado, porque nós continuamos com a nossa programação. Agradecer também aqui ao Rafael, também ao irmão Hélio Miranda. São as pessoas que você não vê, mas é que são responsáveis do som e da imagem que chega até vocês.
1: Os muito operadores obrigado. Técnicos.
0: Somos operadores técnicos. Professor Dezinho, com sua mensagem final.
1: Foi muito bom participar mais uma vez deste encontro, desta live, né? Agradeço mais uma vez o convite e os ouvintes que estiveram lá, né? Vamos nos preparar para 2028, que está logo aí.
2: Dia
1: 25, no segundo turno, estaremos aqui de novo, né?
0: Muito obrigado, ótima noite, até lá.
1: Eu vou para mais um remédio. Esse aqui.
2: Esse remédio tem que embora também, né, amigo?
1: É. Rapaz, então o Brad conseguiu a parada, né?
2: É. Como é isso, o cara? Não é o próprio desse tipo, ele é mais um. Você achou, irmão? Você particularmente achou da live?
3: Foi boa.

0: วันนี้ก็ครบตัว
1: ส่วนนี่ agora eu e como aí como aí como aí como aí essa nossa reunião nova vai começar agora, né, durante esse
2: pois é, isso é amanhã dito, nós vamos começar a conversar para ver como é que a gente faz.
1: Tem a seleção de presidente. Assim que for, quando começa, assim que começa as primeiras urnas que abrem, são as lá do Sudeste, né?
2: Uhum.
1: As primeiras que abrem, aí claro que lá o Bolsonaro cresce, né? Aí ele consegue frente, né? Sai na frente.
2: Nordeste, né?
1: Mas aí quando vai começar a sair as urnas do Nordeste, que pega. Agora essa segunda turma vai ser uma coisa, como se chama. O celular da rádio aí para o que se carrega um pouquinho. Beleza, tá ligado? Aqui era para a gente ter colocado o celular com ele ligado.
2: É.
1: Eu vou botar ele ligado no carregador, para não descarregar.
2: Verdade.

Agora essa questão de. Essa questão.

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Bom dia, bom dia. Amanhã sertaneja de volta na 87, virada na 87, virada na 87, virada na 87. Você ligadinho aqui comigo, obrigado pelo carinho e pela sua companhia. Bom demais ser de volta com você. Aqui na 87,9, esse é o nosso Manhã Sertaneja, de volta para você na sua melhor estação, ZYT399. Bom dia para você, para a dona de casa, quem está chegando agora, tá bom? Tá aí mais uma Manhã Sertaneja no coração do Brasil. Vamos junto então, levar muita música, muito sucesso para você. Vamos interagir, fazer um programa diferenciado hoje para você, aqui na Rádio Turiaçu FM 87,9.

próximo Arena Sertaneja. Bom dia. Você ligado comigo, obrigado pelo seu carinho e pela sua audiência. Sempre bom estar com você na Estação ZYT, acompanhando tudo aqui na 87. Essa é a sua rádio do dia a dia e você que acompanha comigo esse grande sucesso que a Rádio Turismo FM leva para você no dia a dia, né? Então, mais uma vez, a gente chegando aí com muito sucesso nessa linda manhã. Bora lá, gente, vamos ouvir o Manhã Sertanejo, o seu programa diário na sua rádio, melhor estação, ZYT 399-87 no ar. Nosso programa Manhã Sertaneja para você.

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1: Bom demais, Jubi Manhã Sertaneja 87,9. Com você.
2: 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Eu tenho só uma.
1: Você de muita música gostosa, muito sucesso para você que está acompanhando aqui na 87,9. Estamos agora de 6 horas 49 minutos na bela cidade de Turiaçu. Você, meu ouvinte querido do dia a dia, muito obrigado pelo carinho, pela audiência. Bom demais estar cada dia mais perto de você através da Turiaçu. Tá bom? Abraço, beijo no coração.
2: Nossa, se você parar.
1: A proteção de Deus na vida de cada um de nós.
2: Em alguns minutos.
1: Sucesso aqui nessa manhã de hoje.

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Sertaneja, bom demais. Acorda aí, meu povo. Vamos ouvir no programa Manhã Sertaneja, 87,9. Manhã excelente, a gente tocando muita música boa para você que está sintonizado aqui na Turiaçu FM nessa hora, né? Olha aí para você, 7:16 no coração do Brasil. O povo tá ligado, ouvindo aqui a frequência 87,9. O sucesso tá no ar para você. Bom dia, Rubimael. Já acordou, meu velho? Um abraço.

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2: Manhã, manhã sertaneja, sempre tocando as melhores pra você. Gente, tô indo embora, né? Tô indo embora, amanhã tem mais na 87,9. Fique com Deus, acompanhado aí pelo Papai do Céu. Uma ótima semana pra todos. Ficamos por aqui com mais uma edição Manhã Sertaneja. Tchau, gente. Até amanhã.

0: 8 horas em ponto.
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Previsão do tempo para segunda-feira, 5 de outubro de 2026. Região Centro-Oeste, Brasília, no Distrito Federal, tem previsão de céu encoberto com pancadas de chuva e trovoadas nesta segunda-feira. Os termômetros marcam mínima de 19 e máxima de 30 graus. Umidade relativa do ar gira em torno de 90 a 40%. Jandaia, em Goiás, comemora aniversário com céu cheio de nuvens e pancadas de chuva e trovoadas. Temperatura mínima é de 23 e a máxima 33 graus. Umidade do ar varia de 90 a 40%. Região Nordeste, Recife, em Pernambuco, tem céu nublado com possibilidade de chuva isolada. Temperatura mínima é de 24 e a máxima 31 graus nas horas mais quentes do dia. A umidade do ar vai de 95 a 45%. Paripueira, Alagoas, tempo nublado no dia do aniversário da cidade com possibilidade de chuva isolada. Temperatura mínima é de 23 e a máxima de 32 graus. A umidade relativa do ar

0: é de 90-40%. Região Norte, em Manaus, segunda-feira com céu repleto de nuvens, com pancadas de chuva e trovoadas. Temperatura mínima é de 27 e a máxima de 36 graus. A umidade do ar na capital do Amazonas é de 95 a 45%. Novo Alegre, em Tocantins, comemora aniversário, previsão de céu. Novo Alegre, em Tocantins, comemora aniversário com previsão de céu com muitas nuvens e pancadas de chuva isoladas. Temperatura mínima é de 24 e a máxima 33 graus. Umidade do ar varia de 75 a 30%. Região Sudeste, a cidade de Vitória, no Espírito Santo, tem previsão de céu encoberto com chuvisco. Os termômetros registram mínima de 22 e máxima de 30 graus. Umidade relativa do ar vai de 90 a 70%. São Paulo, capital, tem previsão de céu encoberto com pancadas de chuva e trovoadas. Temperatura mínima de 17 e máxima de 27 graus. Umidade relativa do ar é de 100 a 50%. Região Sul, em Curitiba, Paraná, previsão de céu cheio de nuvens com pancadas de chuva e trovoadas. Os termômetros registram mínima de 15 e máxima de 29 graus. A umidade relativa do ar fica entre 95 e 90%. Florianópolis, em Santa Catarina, tem céu com muitas nuvens, pancadas de chuva e trovoadas nesta segunda-feira. Termômetros registrando mínima de 18 e máxima de 19 graus. A umidade relativa do ar oscila entre 100 e 80%. Você ouviu a previsão do tempo para segunda-feira, 5 de outubro de 2026, com informações do IBGE Cidades e do Instituto Nacional de Meteorologia IMET, com redação de Lucília Araújo.
1: Empresas brasileiras que querem começar a exportar ou ampliar a atuação no exterior poderão contar, a partir de outubro, com uma nova opção de orientação gratuita. A Agência Brasileira de Promoção de Exportações e Investimentos, a Apex Brasil, lança o Apex Mais Perto, serviço que oferece 3 horas de consultoria online com especialistas em comércio exterior. O atendimento pode ser dividido em uma ou mais sessões. Entre os assuntos que podem ser tratados estão formação de preços para exportação, procedimentos aduaneiros e contratos internacionais. Também é possível buscar orientação sobre oportunidades geradas por acordos comerciais, estratégias para acessar mercados estrangeiros, riscos e garantias e marketing internacional. Segundo a gerente de competitividade da Apex Brasil, Clarissa Furtado, a empresa poderá escolher o tema da consulta e, antes do agendamento, verificar os perfis dos especialistas disponíveis.
2: Com especialistas em comércio exterior, diversificação de mercados, preço de exportação, logística, contratos internacionais, você poderá escolher o tema da consultoria e conversar sobre os desafios mais importantes para a sua empresa. Você escolhe o tema, escolhe o consultor e a gente cuida do resto.
1: O serviço é voltado a empresas brasileiras, produtoras de bens, com CNPJ ativo e estrutura para iniciar ou ampliar as exportações. A orientação pode atender tanto negócios que ainda não exportam, quanto aqueles que já atuam no comércio exterior, que querem diversificar mercados ou esclarecer questões específicas. Cada empresa poderá receber até 3 horas de consultoria gratuita a cada período de 6 meses. Para solicitar o atendimento, é preciso acessar o portal da Apex Brasil, fazer o cadastro e preencher um diagnóstico sobre o perfil e as necessidades da empresa. Após a análise do enquadramento, será liberado o acesso ao agendamento.
3: Curitiba rebanho bovino brasileiro encerrou 2025 com 234 milhões e 300 mil cabeças, queda de 1,7% em relação a 2024. É a segunda retração anual seguida e o menor efetivo desde 2022, segundo a pesquisa da Pecuária Municipal divulgada pelo IBGE. O país havia batido o recorde em 2023, com mais de 238 milhões de cabeças, antes de iniciar a trajetória de queda. Segundo o IBGE, a redução está ligada ao aumento de abate nos últimos 4 anos, sobretudo de fêmeas, que pela primeira vez desde 1997 superou o abate de machos no país. A prática reduz a base de matrizes para reposição e deve diminuir a oferta de bezerros nos próximos anos, o que já é apontado por especialistas como um fator de pressão para a valorização da arroba do boi em 2026. Mas ganhos de produtividade devem amenizar os efeitos e manter os preços mais estáveis tanto no mercado interno quanto no externo. Mesmo com menos animais, o valor da produção pecuária brasileira bateu recorde em 2025, somando 141 bilhões e 200 milhões de reais, impulsionado principalmente pela produção de leite. Os frigoríficos também tiveram o melhor ano comercial da história. As exportações superaram 3 milhões e 800 mil toneladas, alta de quase 21% sobre 2024, com receita de 18 bilhões e 365 milhões de dólares, mesmo com a sobretaxa dos Estados Unidos. Entre as regiões, o Centro-Oeste segue com o maior rebanho do país, mas teve o terceiro recuo anual seguido, o último de 3,7%. O Nordeste foi a única região a crescer, com alta de 2,2%. São Félix do Xingu, no Pará, continua como o município com mais bovinos do Brasil, com 2 milhões e 700 mil cabeças. Apesar da queda no rebanho bovino, outros efetivos do país bateram recorde em 2025, como os de galináceos, caprinos e ovinos, enquanto o rebanho suíno permaneceu estável.
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8: Horas e 13 minutos.
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5: Estamos de volta com o Jornal Conexão Notícias. Agora tem as informações do esporte.
12: A Inter de Limeira ficou muito perto de garantir o acesso à Série B, mas uma falha incrível do goleiro Renan Bragança mudou tudo. O time vencia o Brusque por 2-1, quando o goleiro se atrapalhou sozinho ao tentar dominar uma bola e acabou entregando nos pés de Marlisson, que marcou o empate por 2-2. Com o resultado, a Inter chegou aos 7 pontos e segue na segunda colocação do grupo, mas terá que esperar a última rodada para confirmar o acesso. No próximo sábado, dia 10, o time enfrenta a Ferroviária, fora de casa, em um confronto direto que vale vaga na Série B de 2027.
13: O Flamengo será ressarcido pela FIFA pela lesão de Arrascaeta, que fraturou o punho esquerdo enquanto defendia a seleção do Uruguai contra a Coreia do Sul. O meia passou por cirurgia e tem previsão de ficar afastado por 6 a 8 semanas, desfalcando o rubro-negro na semifinal da Libertadores contra o Estudiantes. Pelo Programa de Proteção aos Clubes da FIFA, a indenização começa a contar a partir do 29º dia de afastamento. O Flamengo poderá receber entre 287 mil e 574 mil euros, algo entre 1,6 milhão e 3,3 milhões de reais, e precisa formalizar o pedido até 26 de outubro.
14: Luka Modric desabafou após a Croácia sofrer uma goleada histórica de 7 a 0 para a Inglaterra pela Liga das Nações. O capitão croata, de 41 anos, disse que em 20 anos defendendo a seleção, foi a primeira vez que sentiu vergonha depois de uma partida. Modric classificou a atuação como catastrófica e criticou a falta de agressividade, intensidade e união da equipe. A derrota foi a maior da história da Croácia, que agora tenta se recuperar diante da Espanha, na próxima terça-feira.
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15: Apostadores retiraram mais de 600 milhões de reais das contas em plataformas de bets desde o dia 25 de setembro, quando a medida provisória que as proibiu foi assinada. O número foi divulgado nesta sexta-feira pelo ministro da Fazenda, Dario Durigan, após reunião com o ministro da Justiça, Wellington César Lima e Silva.
16: A gente tinha até sexta-feira um saldo de 2,1 bilhão nas contas, teve uma redução de mais de 30%, 652 milhões a menos no saldo das contas, que hoje traz para um patamar de 1 bilhão e 400 milhões nesses saldos remanescentes. Mais uma vez, pedir, conclamar as pessoas, chamar as pessoas para até a próxima segunda-feira, quem tiver um saldo remanescente nas empresas até então legalizadas, vá até essas empresas, segunda-feira elas ainda estão com o site disponível para fazer esse saque.
15: Ainda segundo o ministro, foram identificadas 48 contas com mais de 500 mil reais cada uma. Elas devem passar por uma análise mais detalhada. O dinheiro que não for retirado agora vai ser devolvido depois pelas empresas de apostas virtuais, mas o mais rápido é a retirada voluntária. Segundo o ministro, 600 milhões de reais eram movimentados por dia em bets, o que deixou de acontecer. Ainda não há um número exato, mas já existem indícios de que o dinheiro tem tido outros usos.
16: Isso vai ser, está sendo bem apurado pelas várias equipes, mas teve sim uma redução do PIX, identificada pelo Banco Central, identificada pelos bancos, e a gente segue estudando para entender qual é a movimentação, mas o indício que a gente tem hoje é que o dinheiro está indo para outros setores da economia, já com uma redução do PIX para as bets.
15: Em outra frente, mais de 10 mil sites foram encaminhados à Anatel para derrubada, segundo o ministro, desde o dia 25. Ele se soma a outros 78 mil que já haviam sido retirados do ar. Cerca de 3 milhões e meio de usuários deixaram de receber conteúdo de incentivo a apostas depois da retirada de perfis, grupos de mensagens e influenciadores que incentivavam a aposta em bets.
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17: A semana começa com o mercado financeiro apresentando pequenas altas nas principais moedas. Dólar e euro operam no campo positivo, mas com oscilações ao longo dos negócios. Confira os números desta segunda-feira. O dólar comercial registra alta de 0,06% e está cotado a 5,223. Durante a manhã, a moeda americana apresentou bastante oscilação. Chegou a se aproximar dos 5,25, recuou e depois voltou a se manter na faixa dos 5,22. O euro também registra alta, de 0,10%, sendo negociado a 5,877. A moeda europeia começou o dia em níveis mais baixos, avançou durante a manhã e depois passou a oscilar próxima dos 5,88. O panorama desta segunda-feira mostra dólar e euro em leve alta, com o mercado acompanhando atentamente as próximas movimentações. E no câmbio é aquela história. A cotação sobe, desce, sobe de novo e quem acompanha precisa ficar de olho no gráfico.
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1: As obras de ampliação da BR-020 entre Goiás e a Bahia ainda não têm data para começar. O projeto prevê duplicação, faixas adicionais, travessias, vias marginais, contornos e outras intervenções ao longo de aproximadamente 570 quilômetros, entre Formosa em Goiás e Barreiras na Bahia. Depois das audiências públicas realizadas sobre o empreendimento, o DENIT vai encaminhar ao IBAMA os registros dos encontros e as respostas aos questionamentos apresentados pelas comunidades. A partir daí, o órgão ambiental dará continuidade à análise do estudo de impacto ambiental. O estudo foi protocolado pelo DENIT em abril deste ano. A instrução normativa prevê prazo de 180 dias para essa análise. Com isso, o processo pode chegar até o fim de outubro deste ano. Durante a avaliação, porém, o IBAMA pode pedir complementações ou realizar vistoria técnica. Para quem vive na região, o aumento do tráfego reforça a necessidade das intervenções. É o que afirma Celito Breda, engenheiro civil de 64 anos, morador de Barreiras.
18: Em primeiro lugar, salvar vidas. Está muito perigoso. Nossa produção agrícola triplicou nos últimos 15 anos. Entre outros fatores, aumentou muito o trânsito de caminhões pesados, que são lentos. As pessoas tentam ultrapassar e aí o perigo aumenta. Então a duplicação, ela se torna mais importante para salvar vidas.
1: Mesmo que o IBAMA conceda a licença prévia, outras etapas ainda serão necessárias. O DENIT terá de cumprir as condicionantes ambientais, realizar campanhas complementares de fauna e elaborar o plano básico ambiental. Só depois será possível avançar para a licença de instalação, que autoriza a execução das obras. Os estudos de tráfego são usados para definir quais soluções serão necessárias em cada trecho, segundo Alberto Maeda, coordenador dos estudos ambientais da BR-020.
19: Os estudos envolvem a determinação do tráfego previsto para os próximos 10 anos e, diante desses estudos, são indicados a necessidade de ampliação de capacidade, que pode ser uma terceira faixa ou mesmo de duplicação. Isso vai permitir que demos mais segurança ao usuário.
1: O projeto abrange 11 municípios. Em Goiás estão Formosa, Vila Boa, Flores de Goiás, Alvorada do Norte, Simolândia, Posse e Guarani de Goiás. Na Bahia, Correntina, São Desidério, Luiz Eduardo Magalhães e Barreira.
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20: O setor pecuário brasileiro enfrenta um desafio significativo no mercado internacional. A União Europeia sinalizou que a liberação da carne bovina do Brasil para o bloco pode levar mais de 2 anos, conforme afirmou o chefe adjunto da delegação da UE no Brasil, Jean-Pierre Bu, em entrevista ao G1. A decisão está diretamente ligada à necessidade do Brasil manter e intensificar os esforços contra o desmatamento, um ponto crucial para a imagem do país na Europa e para ampliar as oportunidades de exportação. Essa notícia reforça a importância da sustentabilidade e da conformidade ambiental para o agronegócio nacional. Produtores e exportadores precisam estar atentos às exigências globais, buscando práticas que aliem produtividade e preservação, garantindo assim a competitividade e o acesso a mercados estratégicos como o europeu.
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5: Conexão Notícias fica por aqui. Voltaremos na próxima edição.
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0: 8:23.
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3: Olá a todos, muito bom dia. Hoje a voz está um pouco diferente, não é Humberto Fernandes, nem o Jauber Pereira. Mas acho que vocês reconhecem essa voz, né? Eu tô aqui agora, tô aqui daqui a pouco também. A gente tá em todo lugar, toda hora, todo instante aqui no Central Manhã, na Central de Notícias Brasil, nessa cadeia de emissoras de rádio e televisão de todo o Maranhão e de outros estados do Brasil. Estamos aqui pós-eleição 2026 com o Eduardo Braide, eleito governador do Maranhão no primeiro turno. Fufuca e Laésio Bonfim são eleitos senadores pelo Maranhão. Flávio Bolsonaro e Lula vão disputar o segundo turno das eleições presidenciais. E o Tribunal Regional Eleitoral do Maranhão registra quase 60 ocorrências nestas eleições. Agora com Tereza Cristina, no Central Manhã. O Maranhão já tem governador eleito no primeiro turno. Eduardo Braide, do PSD, foi eleito com 54% dos votos válidos, mais de 2 milhões de votos. Orleans Brandão ficou em segundo lugar com 34% dos votos. Felipe Camarão, do PT, com 9%. Roberto Rocha, que está no lado subjúdice do PRTB, ficou com 1,26%, André Luiz com 0,20%, Saulo Arcangeli com 0,12%, Reginaldo Lima do PCB com 0,03% e Dimas Cassimiro com 0,01% dos votos válidos. Para presidente, teremos segundo turno, né? Nós não finalizamos aí as eleições 2026 para presidente em primeiro turno. Flávio Bolsonaro tem 47%, essa é a grande surpresa. Ele sai nesse primeiro turno das eleições à frente do presidente Lula, que sai com 45% dos votos válidos. O escritor Augusto Cury, do Avante, com 2,89%, Renan Santos com 2% também. Ronaldo Caiado aparece lá embaixo, depois do Renan, também com 2%. Zema com menos de 1%, a Samara, Hertz Dias, todos aqui, Clariana Barão, Edmilson Costa, veterinário Wilson Grassi e Rui Costa Pimenta não pontuaram 1%. Então, para presidente da República, a gente vai ter segundo turno, uma eleição bastante polarizada. A gente sabe que esses demais candidatos figuram ali mais para o centro-direita, então há a chance maior do candidato Flávio Bolsonaro se eleger no segundo turno, né? Mas vamos agora para mais um turno, é uma campanha totalmente diferente, então para presidente a gente precisa aguardar. Então, para governador do Maranhão eleito em primeiro turno, o candidato Eduardo Braide pontuava aí nas pesquisas ainda indo para o segundo turno com Orleans Brandão, mas a última pesquisa Quest do G1 já apontava a vitória dele aí no primeiro turno com cerca de 52%, e a eleição dele veio aí surpreendendo, já com mais do que apresentava e pontuava nas pesquisas, aí vitorioso no primeiro turno. A gente aguarda algumas manifestações aqui de autoridades, né? Algumas já se manifestaram parabenizando o candidato eleito. E a festa da democracia não teve grandes intercorrências aqui pelo Maranhão. O repórter Jonas Mendes foi ao TRE, acompanhou lá de perto a apuração das eleições e ele conta pra gente entrevistas aí com a secretária de Segurança Pública, entre outras autoridades, trazendo aí um apanhado destas eleições. Jonas.
4: Coletiva final com as autoridades e aqui ao lado da secretária de Segurança, Coronel Augusto Andrade. Secretária, avaliando aí o trabalho da segurança aqui do Maranhão, nesse período, nessa eleição de hoje, como é que a senhora se manifesta aí para a população? Boa noite.
5: Boa noite. Avaliando o nosso trabalho, foi feito todo um planejamento com todas as instituições, trabalhando de forma integrada para que a gente pudesse proporcionar ao cidadão maranhense a segurança no momento que ele fosse exercer o seu direito, que é votar. Nós tivemos ao longo desse dia 25 ocorrências e 41 conduções. Nada fora do normal do que se espera de um pleito eleitoral. Não tivemos nenhuma ocorrência de grande vulto que chamasse a atenção, aquelas normais que a gente já tem conhecimento e já espera que aconteça.
4: Secretário, parabéns pelo trabalho e obrigado pela atenção aqui à nossa equipe de reportagem.
5: Eu que agradeço, vocês estão sempre aqui e também levando ao cidadão, levando à população, conhecimento do nosso trabalho, que é extremamente importante, que a gente faz esse planejamento pensando sim, ele é feito diretamente para proporcionar ao cidadão essa segurança.
4: Ok, obrigado a Coronel Augusto Andrade, que é a Secretaria de Segurança aqui do Estado do Maranhão. Agora a gente segue aqui rapidamente, porque ela falou no geral, né? Vamos acompanhar, companheiro Humberto Fernandes também, Jauber, Tereza Cristina e você, amigo, amiga aí que está nos acompanhando, tentar ouvir aqui o comandante aqui da Polícia Militar, Coronel Wallace Amorim, para que ele possa fazer aqui um diagnóstico para a gente do que foi o trabalho da Polícia Militar durante este dia de eleição, comandante. Boa noite.
6: Boa noite. O dia da eleição, ele teve todo um planejamento para que fosse um dia normal. Então, desde o dia 21, nós enviamos tropas para todo o estado do Maranhão, foram 80 municípios que foram elencados de acordo com o histórico das duas últimas eleições, também relatório de inteligência e o relatório do TRE. Então, no dia 1º, a gente mandou mais de 700 policiais também para 179 municípios e o esperado era esse planejamento, fosse uma eleição tranquila, calma, com segurança, como está transcorrendo. Mas a não encerrou. Assim que finalizar a votação, nós iremos também permanecer nos municípios para as comemorações. A Polícia Militar presente nos 217 municípios do Maranhão para manter a ordem e garantir a segurança para todos.
4: Comandante, obrigado. Obrigado mais uma vez o comandante Wallace Amorim. Vamos tentar aqui fechar, só trazendo a fala do delegado-geral Augusto Barros. Ele ainda permanece por aqui, companheiros. E aqui a gente contando com este apoio logístico aqui do companheiro Luan Vick. Vamos tentar aqui, Luan, chegar aqui próximo do delegado-geral, tá por aqui? Delegado Augusto Barros. Nos fala aí, delegado, como é que foi o trabalho da Polícia Civil durante este domingo de eleição aqui no Maranhão, ocorrências que aconteceram. Boa noite.
7: Boa noite. O trabalho foi bastante tranquilo, graças a Deus. Houve um planejamento bastante estruturado que foi feito, alinhado com a Polícia Militar, com o Exército Brasileiro, dentro de todo o planejamento feito pela Justiça Eleitoral, onde todos os juízes, Ministério Público Eleitoral participou. E no dia de hoje, né, tivemos 16 ocorrências que foram devidamente encaminhadas às delegacias no interior do estado, alguns casos sendo redistribuídos para as equipes da Polícia Federal que estavam também no interior. De modo geral, os crimes são os crimes de sempre, tentativa de compra de votos, a distribuição de santinhos, e isso daí foi devidamente absorvido, sem maiores repercussões no dia a dia da votação, né, ou mesmo no cotidiano da sociedade, de modo geral. Então, agora nós observamos o término das eleições, esperando, sinceramente, que possamos manter, né, o clima de tranquilidade que foi a tônica do dia. Teremos delegacias abertas na capital e no interior, aguardando, né, eventuais conduções, né, caso ocorram, né, e estaremos observando aí, acompanhando o que deve ser aí a comemoração de eleitos, né, e eventuais problemas que podem surgir, né, caso alguém extrapole, né, da medida. Mas, no modo geral, no que diz respeito às eleições, tivemos sim um dia bastante tranquilo.
3: É isso aí. Então, tivemos eleições tranquilas, graças a Deus, apesar da quantidade de candidatos, né? Eram muitos números para votar. A gente teve um pouco mais essa dificuldade, essa lentidão nas filas, né? Porque, de fato, era muito número. Às vezes você apertava ali na urna, tinha essa dificuldade ali do número aparecer, tinha os idosos também que com essa quantidade de candidatos também precisaram de mais tempo para poder votar, mas no mais foi tudo tranquilo. O Tribunal Regional Eleitoral do Maranhão ainda deve fazer um balanço geral, total, né, das ocorrências, mas até o momento o Tribunal Regional Eleitoral registrou 59 ocorrências em 26 municípios. Essas ocorrências, a maioria delas esteve relacionada à falta ou oscilação de energia elétrica e problemas técnicos em urnas eletrônicas. Em alguns locais, esses equipamentos precisaram funcionar com baterias externas para garantir a continuidade da votação. O Tribunal Regional Eleitoral do Maranhão informou que as equipes permaneceram mobilizadas até solucionar as ocorrências e assegurar o funcionamento das sessões eleitorais durante o pleito. A gente volta já já com a relação dos senadores eleitos pelo Maranhão.
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0: 8:36.
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2: Estamos de volta aqui no Central Manhã com as últimas atualizações sobre as eleições 2026. Além de governador eleito, temos também senadores eleitos pelo Maranhão. O candidato Eduardo Braide conseguiu também eleger os seus senadores. Fufuca do PP e Laésio Bonfim do Novo foram eleitos senadores pelo Maranhão nestas eleições. Na apuração, Fufuca aparece com 21% dos votos e Laésio Bonfim em segundo com 20%. Na sequência, o resultado apresenta a Rosiana Sarney, perdão, do MDB, com 16% dos votos, seguida por Everton Rocha, do PDT, com 15%. O Everton, que era senador, né, não conseguiu se reeleger. E nem a Lisiane Gama, do PT, que ficou em quinto lugar, com 9% dos votos. Depois apareceu Sidônio Gonçalves, do PL, com 8%, e Dr. Hilton, do Mobiliza, com 6% dos votos. Completam o ranking em Hilton Rodrigues, do PSOL, com 1% dos votos válidos, Simplício Araújo, com menos de 1%, 0,34%, ele tem a votação anulada, subjúdice, Wilson Leite, com 0,15%, e Raimundo Moreira, do PCB, com 0,07% dos votos. Então, os dois primeiros colocados, o Fufuca e o Laésio Bonfim, garantiram aí as duas cadeiras do Maranhão no Senado Federal para o próximo mandato. O James vai colocar agora aí pra gente o governador eleito nestas eleições, o Eduardo Braide, ex-prefeito de São Luís. Ele reuniu aí, chamou todo mundo aí para comemorar a vitória na Praça Maria Aragão, no centro aqui de São Luís. Então todo mundo foi para lá celebrar a vitória do ex-prefeito, agora governador eleito do Maranhão. E ele falou aí, ele já deu fez a sua primeira manifestação após a vitória aí em primeiro turno. Vamos ouvi-lo.
3: Maranhão hoje fez história. Sentimento de que o povo do Maranhão hoje fez história. Uma eleição que todos vocês acompanharam, onde de um lado tinha toda a máquina do governo do estado, mentiras, pesquisas fraudulentas, ataques diários, e mesmo assim o povo do Maranhão deu a resposta, e deu a resposta nas urnas, mostrou que urna não é lugar de depositar medo, das ameaças que foram feitas, das tentativas de intimidação, o povo depositou esperança, e é essa esperança que eu vou retribuir a partir do ano que vem, com muito trabalho, para transformar o Maranhão da mesma forma que nós transformamos São Luís.
2: É isso aí. Fala do Eduardo Braide, ele ainda falando aí de casa, né? Ainda não falando aí com apoiadores, falou aí diretamente de casa sobre a sua vitória. E o segundo colocado, Orleans Brandão, já se manifestou nas redes sociais. Ele agradeceu o apoio recebido durante a campanha e afirmou que vai seguir trabalhando pelo Maranhão após a oficialização do resultado da eleição. Abre aspas para o candidato, ele disse: agradeço todo o apoio de quem nos acompanhou nessa caminhada e sigo com o propósito de continuar trabalhando pelo bem do Maranhão, fecha aspas, declarou aí o MDBista. O Orleans tá jovem, novo ainda, foi sua primeira campanha, sua primeira eleição, né, e já saindo aí para governador. Então ele ainda tem aí uma longa jornada pela frente na sua caminhada política. E política é assim, né? Eleição é assim. Você sempre tentando, sempre aí na luta. Então, essa foi a manifestação do Orleans Brandão. Eu vi também que o candidato, o terceiro colocado, né, o Felipe Camarão, ele também se manifestou nas suas redes sociais. Ele agradeceu imensamente aí a sua votação, né? Ele ficou aí com 9%, foi isso, James, nos votos. Ele parabenizou o governador eleito do Maranhão, Eduardo Braide, e saudou também aí os senadores eleitos. E desejou que todos façam um bom trabalho pelo estado e agora falou que é Lula no segundo turno, né? Ele que é do PT. Ele disse que o presidente já convocou ele e amanhã ele vai estar numa. Hoje ele já vai estar numa reunião em Brasília para trabalhar aí no segundo turno para o candidato Lula. É, a gente traz agora o repórter Gésio Passos, justamente porque o Flávio e o Lula vão se enfrentar nesse segundo turno acirradíssimo para a presidência da República.
4: O Brasil vai decidir seu próximo presidente em segundo turno. O senador Flávio Bolsonaro do PL e o presidente Lula do PT vão se enfrentar em 25 de outubro. A diferença entre os dois candidatos foi de mais de 2 milhões e meio de votos. Flávio Bolsonaro sai na frente com 47% dos votos válidos no primeiro turno. O senador busca trazer de volta sua família à presidência. Flávio Bolsonaro venceu em todos os estados do Sudeste, Sul e Centro-Oeste. No Norte, venceu em Roraima, Rondônia, Tocantins e Acre. O presidente Lula registrou 45% dos votos válidos e terá que buscar uma virada para conseguir seu quarto mandato. Lula ficou na frente nos estados do Nordeste, Pará, Amapá e no Amazonas. Eles vão disputar os votos de Augusto Cury, do Avante, que terminou com quase 3%, Renan Santos, do Missão, com 2%, e Ronaldo Caiado, do PSD, também com 2%. Os demais candidatos não alcançaram 1% dos votos válidos. As abstenções chegaram a 21% do eleitorado. Brancos e nulos somados alcançaram quase 4% dos votos. Da Rádio Nacional em Brasília, Gésio Passos.
2: Estamos de volta aqui no Central Manhã. Você aí que não viajou para votar, que não conseguiu votar em trânsito nestas eleições, a repórter Solima Luz vai trazer para a gente o que fazer, como fazer para justificar a ausência. E pode ser feita pela internet, viu? Vamos ouvir.
5: Quem não conseguiu comparecer às urnas neste domingo pode justificar a ausência sem sair de casa. O procedimento pode ser feito de forma totalmente digital pelos canais oficiais da Justiça Eleitoral, como o aplicativo e-título e o autoatendimento eleitoral no site do TSE, o Tribunal Superior Eleitoral. Também é possível justificar a ausência comparecendo a um cartório eleitoral. Em qualquer um desses meios, a documentação que comprove o motivo da ausência à eleição deverá ser anexada ao requerimento para análise da autoridade judiciária da zona eleitoral responsável pelo título. Caso a justificativa seja aceita, haverá o registro no histórico do título eleitoral. Se a justificativa não for aceita, será necessário pagar uma taxa. Pelo e-título, o eleitor deve clicar em justificativa de ausência, preencher o formulário referente ao turno em que faltou e anexar documentos que comprovem a impossibilidade de comparecer às urnas. A justificativa é obrigatória para eleitores entre 18 e 70 anos que deixarem de votar e deve ser feita em até 60 dias após cada turno. Para este primeiro turno, o prazo termina no dia 3 de dezembro. Da Rádio Nacional, no Rio de Janeiro, Solimar Luz.
2: Agora a gente vai para um rápido intervalo comercial e voltamos já já.
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2: Estamos de volta com o Central Manhã, com os candidatos eleitos, os que perderam. Vamos trazer aqui todos os nomes, aqui substituindo aqui na bancada os jornalistas Humberto Fernandes, super competente, né? O Jauber Pereira também. Depois de 4 horas de live, estão cansados, estão descansando. E eu tô aqui humildemente os substituindo. E daqui a pouquinho eu tô à frente aí do Jornal Central, também com esses nomes bem definidos, para todos os ouvintes das nossas parceiras, rádios, parceiras, amigas, colaboradoras aqui da Central de Notícias Brasil. Eu trago agora a relação dos 18 deputados federais eleitos pelo Maranhão. E olha, teve surpresa, hein? Bastante. Alguns nomes aqui já carimbados, mas tivemos surpresas. Candidatos que não conseguiram se eleger ou se reeleger, né, para a Câmara dos Deputados. Então, bora lá para a lista dos eleitos. Em primeiro lugar, Pedro Lucas Fernandes, do União Brasil, com mais de 186 mil votos. Pedro Lucas, que ia sair a candidato ao Senado, né, ali pela chapa ali do Orleans Brandão, mas acabou que dentro do grupo não se definiu, então ele resolveu sair. E sair candidato a deputado federal, reeleição, né, a deputado federal, e conseguiu a votação mais expressiva. Sair aí com o primeiro lugar com mais de 186 mil votos. Em segundo lugar, Iracema Vale, do MDB, com mais de 174 mil votos. A Iracema, que é presidente da Assembleia Legislativa do Maranhão, é daquela região ali de Barreirinhas, Tutóia. Então ela vem também com uma votação expressiva, uma mulher aí na Câmara Federal. Em terceiro lugar, Vinícius Ferro, do MDB, com mais de 166 mil votos. A Fabiana Vilar, do PL, com a totalização, tá? Sempre uma quantidade aí a mais até que tudo seja finalizado. Então, a Fabiana Vilar, com mais de 158 mil votos. Aldir Júnior, em quinto, do PL, também com mais de 141 mil votos. Amanda Gentil, de Caxias, do PP, com mais de 136 mil votos. A Larissa DP, que estreia aí na Câmara Federal, do PDT, com mais de... do MDB, perdão, com mais de 136 mil votos. Erlânio Xavier, do PDT, com mais de 126 mil votos. Juscelino Filho, do PSDB, com 124 mil votos, mais de 124 mil votos. Hildo Rocha, do MDB, com mais de 113 mil votos válidos. A Mariana Carvalho, do PL, lá de Imperatriz, com mais de 113 mil votos. 12º lugar, Júnior Lourenço, do MDB, com mais de 106 mil votos válidos. Marreca Filho, eleito também pelo PRD, com mais de 99 mil votos. Rubens Pereira Júnior, do PT, reeleito com mais de 91 mil votos. O Josivaldo, também reeleito, do União, com mais de 87 mil votos. Aloísio Mendes, do Republicanos, reeleito com mais de 82 mil votos. Doutor Orlando, do PL, com mais de 81 mil votos. E Márcio Gerri, do PCdoB, com mais de 54.500 votos. Nessa nova composição aí da bancada maranhense na Câmara dos Deputados, teve nomes conhecidos aí que ficaram de fora da lista dos eleitos, entre eles o irmão do governador eleito, Eduardo Braide. O Fernando Braide não conseguiu se eleger. Além dele, Otelino Neto, Fábio Macedo e Duarte Júnior. O caso do Duarte Júnior, ele chama atenção pelo desempenho individual dele. Ele foi candidato pelo Avante, ultrapassou a marca de 140 mil votos, mas não apareceu entre os 18 eleitos. Esse resultado dele evidencia o peso do sistema proporcional, em que a distribuição das cadeiras considera também o desempenho das legendas e federações. Já Fernando Braide, apontado como uma das principais baixas da disputa, também ficou de fora da bancada, assim como Otelino Neto e Fábio Macedo. Então, foram algumas dessas surpresas aí para deputado federal, né? Porque, claro, Eduardo Braide sai com quase mais de 2 milhões de votos válidos e não conseguiu aí eleger o irmão para a bancada federal. E essa do Duarte Júnior realmente é o que chama mais a atenção, né? Mais de 140 mil votos, e o Márcio Gerri, que teve um pouco mais de 50 mil, foi eleito, né? Então, é importante discutir essa questão da eleição, né? Por federação, por partido. Gente, olha só, a votação no Maranhão começou logo cedo pela manhã, sem muitas ocorrências ou intercorrências. E quem conta para a gente todos os detalhes desse início de votação, desse início de domingo, é o repórter Madison Euler. Vamos ouvir.
7: No Maranhão, a movimentação nas mais de 18 mil sessões eleitorais começou cedo, mas sem muitas ocorrências que atrapalham o processo eleitoral. Em Imperatriz, segundo o maior colégio eleitoral do estado, eleitores que votariam na Escola Municipal Tiradentes, no Parque do Buriti, tiveram as sessões transferidas após o furto de fios de energia no local. De acordo com o TRE maranhense, as sessões da escola foram levadas para uma outra unidade de ensino no mesmo bairro, a Escola Edna Moraes, onde pouco mais de 2 mil eleitores aptos a votar nestas sessões podem comparecer. O cenário triste fica por conta das ruas, tomadas por material de campanha que foi jogado durante a madrugada. O chamado derramamento de santinhos, que é essa prática de espalhar material impresso de propaganda eleitoral nas ruas, é ilegal, embora ainda seja comum na véspera da votação. De acordo com a lei das eleições, a conduta configura crime eleitoral e pode resultar em detenção e multa. Ainda falando de crimes eleitorais, a venda, o fornecimento e o consumo de bebidas alcoólicas estão proibidos em locais públicos ou de acesso público em todo o estado neste domingo. A restrição teve início à meia-noite e segue até às 10 da noite deste 4 de outubro. A orientação para denúncias de irregularidades durante o dia da eleição, dada pelo TRE estadual, é que sejam buscados os sites oficiais do TRE, do TSE ou do Ministério Público Eleitoral, e não as redes sociais destes órgãos. Outra alternativa é o aplicativo Pardal. O Maranhão possui pouco mais de 5 milhões e 100 mil eleitores aptos a votar neste primeiro turno das eleições gerais, nos 217 municípios do estado. O Maranhão representa 3,27% do eleitorado brasileiro, sendo 11º no ranking de colégios eleitorais do país. 95% dos eleitores maranhenses já possuem dados biométricos cadastrados, o que deve dar mais celeridade ao processo de votação. São Luís lidera com folga como o maior colégio eleitoral do estado. São um pouco mais de 756 mil eleitores, seguida por Imperatriz, com cerca de 194 mil, e na sequência aparece São José de Ribamar, cidade que também fica dentro da ilha, que possui em torno de 130 mil eleitores. 4 pessoas atuarão como observadores das eleições 2026 no Maranhão. A missão de observação eleitoral tem 2 representantes da OEA, Organização dos Estados Americanos, e outras 2 pessoas da Associação Nacional das Defensoras e Defensores Públicos. Um observador acompanha as eleições na capital e outros 3 nas cidades de Caxias, Governador Eugênio Barros e Açailândia. No Maranhão, são 35 sessões eleitorais a serem auditadas. Elas foram escolhidas ontem via sorteio. São 27 urnas para o teste de integridade das urnas eletrônicas, realizado no horário da eleição oficial, sendo 2 com biometria, e 8 para o teste de autenticidade dos sistemas eleitorais. 10 mil agentes públicos da Força de Segurança estão espalhados pelo estado para garantir a segurança do pleito. Em 45 cidades, as Forças Armadas também vão apoiar a segurança neste domingo. Da Rádio Nacional em São Luís, Madison Euler.
2: De volta aqui no Central Manhã, agora a gente traz uma coletiva em que o ministro do Tribunal Superior Eleitoral, o ministro Nunes Marques, disse que não houve indício de interferência externa no pleito. Repórter Gésio Passos.
9: O presidente do TSE, ministro Nunes Marques, afirmou em entrevista coletiva na tarde deste domingo que não há nenhum indício de interferência estrangeira nas eleições brasileiras.
10: Até o momento, nós não temos nenhum indicativo concreto de interferência internacional. Muito se falava, meses atrás, inclusive no ano passado, que essas interferências poderiam vir através das plataformas. Eu creio que o trabalho conjunto que o TSE fez com as plataformas, não só o plano de conformidade, mas uma parceria e a dedicação que elas tiveram em se conformar à legislação brasileira, afastou muitos dos problemas que eventualmente poderíamos ter. Mas até agora não temos nenhum indicativo de nenhuma das nossas salas e equipes dentro do tribunal de nenhum tipo de interferência estrangeira.
4: Sobre o fechamento das embaixadas dos Estados Unidos e da Austrália, o ministro afirmou que a Polícia Federal e a BIM não encontraram quaisquer indicativos de riscos para a integridade desses locais. O ministro também comentou uma possível judicialização das eleições, tratando a situação com normalidade.
10: Há uma tradição na justiça brasileira de judicialização. Então, seria de esperar que os candidatos, não só a presidência da República, mas deputados estaduais e federais, governadores, batam as portas da justiça com os seus questionamentos. Ainda que seja um direito se questionar as eleições, bom que se separe, uma coisa é questionar o resultado. E em razão de quê? Muitos fatores podem ser questionados. Mas o nosso sistema eleitoral, estamos bastante confiantes que até agora não temos ainda do que se queixar.
4: Foram substituídas 1.544 urnas, o que representa 0,28% do total. No Paraná, com as chuvas fortes, 140 cidades chegaram a ficar sem energia. O ministro Nunes Marques afirmou que os conteúdos de fake news que circularam neste domingo já eram conhecidos e mapeados pelo TSE.
10: Em relação à desinformação, pelos apontamentos do CIAD, foram 453 até às 13 horas. Desde o dia 16 de agosto foram aproximadamente 2.800 ocorrências. Não há registro de deepfake relacionado aos candidatos presidenciais que tenham ganhado relevância nas redes. O que se percebeu é que muita notícia que hoje circulou já eram notícias conhecidas e já detectadas pelo Tribunal Superior Eleitoral. Então, de conteúdo novo, muito pouco foi detectado no dia de hoje.
4: Mais de 2.000 eleitores com mobilidade reduzida foram transportados para locais de votação e 8.000 transportados de comunidades remotas, indígenas e quilombolas. 59 pessoas foram conduzidas por suspeitas de prática de crimes eleitorais, sendo 25 em flagrantes, e R$380 mil em espécie foram apreendidos somente neste domingo. Da Rádio Nacional em Brasília, Gésio Passos.
2: A gente vai para um rápido comercial e, na volta, os deputados estaduais eleitos pelo Maranhão.
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tem espírito, que ele tá muito cansado. Ele gosta de brincar, então vou brincar também, né? Pra dar, quebrar o gelo, como ele fala. Não, vamos falar de coisa séria agora, porque a gente está tentando aqui já puxar essa lista dos deputados estaduais eleitos. Também tivemos surpresas aqui na Assembleia Legislativa do Maranhão. Teve nomes aí que foi tentar ir federal, não conseguiu. Como eu já falei aqui, o caso do Fernando Braide, né? Otelino Neto também, que tentou aí uma vaga na Câmara Federal e não conseguiu. São 42 cadeiras na Assembleia Legislativa para a próxima legislatura. O MDB formou a maior bancada com 17 eleitos. Então, o governador também mostra aí, o governador Carlos Brandão não elegeu seu candidato, o Orleans Brandão, mas tem aí uma bancada bem expressiva, né, na Assembleia Legislativa do Maranhão. Depois do MDB, o PL aparece na sequência com 7 cadeiras. PSD e Republicanos conquistaram 4 vagas cada, enquanto o PDT ficou com 3. União Brasil, PT e PSB elegeram 2 parlamentares cada um e o PRD garantiu também uma cadeira. E essa relação teve uma mudança bem na reta final da apuração. Então deixou aí 2 candidatos bastante aflitos. O Júnior Cascaria, do Republicanos, ultrapassou Socorro Joaquim e passou a integrar a lista dos 42 eleitos. Preparando aqui a garganta para ler os 42. O Jalbe aqui está fazendo falta aqui do lado. Vamos lá. Então vamos para os 42 estaduais eleitos. Para a Assembleia Legislativa do Maranhão. Em primeiro lugar, Maedja Campos, do PDT, que teve uma votação bastante expressiva. Ela é esposa do Fred Campos, não é isso? Do prefeito de Passo do Lumiar. É daqui da região metropolitana de São Luís. Ela teve uma mulher, né, com a votação mais expressiva para a Assembleia Legislativa do Maranhão. Em segundo lugar, o Gleidson, do MDB, seguido por Paulo Cazé Fernandes, do União, Criciele, do PT, Detinha, do PL, Josimar, também do PL, aí ambos, né, da mesma família. Douglas Pinto, do PSD, Vanessa Marreca, do MDB, Aloísio Santos, do PL, Marcos Miranda Júnior, do PSB, Bruna Pessoa, do MDB, João Igor Carvalho, do PDT, Tiago Fernandes, do MDB, Ulisses Gonçalves, do PL, Daniela, do MDB, Abigail Cunha, do MDB, Antônio Pereira, do MDB, Segundo, do PL, Davi Brandão, do MDB, Ivo Rezende, do MDB, também do mesmo partido, Florêncio Neto, Solange Almeida, do PL, Rui Jorge, do MDB, Paula Prata, do PSD, Luana, do PT, Túlio Rezende, do MDB, Cláudio Cunha, do PL, Neto Evangelista, do MDB, Najib, do MDB, Ariston, também do MDB, Júnior Viana, Cláudia Coutinho, também ambos do MDB. A lista segue com André Campos, do Republicanos, e Eric Costa, também do mesmo partido. Cid Costa, do PDT, Catulé Júnior, do Republicanos, o Dino, do Aldenor Abelo, do PSD, a Natália, do Júnior Garimpeiro, do União, que deve ser uma das candidatas mais jovens, né, a compor a Casa Legislativa, Júnior Cascaria, do Republicanos, o doutor Leonardo Sá, do PRD, Júnior Vieira, do PSD, e Leandro Belo, também, não, do PSB. Essa nova composição, ela é, como eu já falei, marcada pela saída de parlamentares que são bastante conhecidos e que não conseguiram voltar à Assembleia Legislativa. Tinha esquecido aqui do nome do deputado Carlos Lula, né, do PSB, que não conseguiu se reeleger para deputado estadual, e o Wellington do Curso, que também não conseguiu se reeleger. Os outros nomes, como eu já falei, que eram aqui da Câmara dos Deputados, a Fabiana Vilar, Fernando Braide, Iracema, Mical, Otelino Neto e Iglésio, que tentaram aí para federal, a Iracema conseguiu, Iglésio também não conseguiu, né? Iglésio foi para federal. Né? A decisão para deputado estadual segue o sistema proporcional. A definição das cadeiras, ela considera não apenas a votação individual dos candidatos, mas o desempenho dos partidos e federações

0: na distribuição das vagas. A gente encerra agora o Central Manhã agradecendo muito a sua companhia e para te dizer que eu te aguardo logo mais no Jornal Central, tá bom? Aqui na sua emissora de rádio. Obrigada sempre pela confiança, carinho. Estaremos de volta já já.
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8: Olá, bom dia, gente, amiga. Estamos juntos para você com mais uma edição do Bom Dia Turiaçu nessa manhã especial. Eita, manhã linda desta super segunda-feira. Você ligado com a gente, antenado, sintonizado, curtindo aqui a nossa programação. Estamos juntos com mais uma edição do Bom Dia Turiaçu. Nessa edição do Bom Dia, você sintonizados com a gente. Bom dia, ótima segundona. Que Deus abençoe grandemente aí a sua vida. Só as melhores aqui para você até o meio-dia. Bom dia, aumenta o volume com a gente que está no ao Bom Dia Turiaçu desta manhãzona. 9 horas.
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8: É, meu amigo, 9 horas e mais 19 minutinhos. Bom dia para você, ligados com a gente, curtindo aqui a nossa programação depois aí das eleições, você que votou, você que não votou, não deu para votar, né? Mas com certeza temos aí o empate técnico, né? Vai aí agora para o segundo turno para presidente. Para você ligado com a gente, agradeço a audiência, ótimo dia, ótima segunda-feira, que Deus abençoe aí você e sua família, esta super segundona, essa semana. Começando o programa de hoje com as melhores para você.
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1: Ludmilla in the house.

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4: 9:33.
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7: O goleiro Cássio, atualmente no Cruzeiro, revelou detalhes de uma fase difícil da carreira, quando defendia o Corinthians, em 2016. Ele contou que enfrentava problemas com o consumo de álcool e que não conseguia controlar os próprios limites. Segundo Cássio, uma conversa com Tite, após perder a posição de titular, foi fundamental para que ele mudasse de postura. Cássio afirmou que está sem consumir bebidas alcoólicas desde 2017 e destacou o apoio da esposa durante o processo de mudança. Ele também contou que passou a cuidar da alimentação e dos hábitos, recuperando o foco na carreira. Para o goleiro, aquele momento foi decisivo para a retomada profissional e para a trajetória que construiu depois.
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3: É isso aí, estamos aqui no Bom Dia Turiaçu. Bom dia você, amigo ouvinte, sintonizados aqui com a gente, curtindo aqui o nosso programa. Agradeço a sua audiência, a sua paciência. Meu muito obrigado pela sua sintonia. Uma ótima manhã para você em qualquer parte do Brasil e do mundo acompanhando a Turiaçu FM pelo nosso site, também pelo nosso aplicativo. Um ótimo dia, uma excelentíssima segunda-feira, ótima semana. Que Deus abençoe grandemente você e sua família. Que Deus abençoe essa semana, né? Claro, este começo aí do mês de outubro para todos nós. Vamos como ligados na novelas aqui para você, ligados na novela chegando.

Loureiros. Estamos chegando com os resumos das suas novelas favoritas para essa segunda-feira. E agora, o resumo da novela Amor Valente. Durante o jantar, os convidados fazem uma foto em grupo. Ao olhar a imagem, Camila reconhece Aaron imediatamente e anuncia que finalmente encontrou seu primo. Camila não permite que Augusta ou Dionísio interfiram no relacionamento de seu primo. Dionísio ameaça terminar o relacionamento com Augusta caso ela não convença a filha de que os dois só querem ajudá-la. Helena entra escondida no quarto de Afonso e passa a noite com ele. Augusta quase flagra os dois. Isadora fica furiosa ao descobrir que o filho trai Camila com a própria irmã e o repreende por não ter tomado mais cuidado. Afonso confessa à mãe que Helena o faz se sentir um homem de verdade. Aaron impede Bruno de invadir a casa de Viviana e avisa que a polícia já está à procura dele. André Daniel se aproxima de Camila e tenta beijá-la, mas Rafael aparece de surpresa e interrompe o momento. Rafael acusa André Daniel de ter quebrado a promessa que havia feito. Camila sugere que Luz Maria procure a ajuda de um psicólogo. Leôncio volta a ameaçar a jovem e lembra que, se ela revelar o que sabe, Pablo poderá morrer.

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2: Eduardo Braide, do PSD, foi eleito governador do Maranhão no primeiro turno das eleições 2026. Com 99,66% das sessões totalizadas, Braide teve 54,08% dos votos válidos, o equivalente a 2.099.426 votos. Orleans Brandão, do MDB, ficou em segundo com 34,70%, seguido por Felipe Camarão com 90,60%. A eleição foi matematicamente definida sem necessidade de segundo turno. Fufuca e Laésio Bonfim são eleitos senadores pelo Maranhão nas eleições 2026. Fufuca ficou em primeiro com 21,42% dos votos, seguido por Laésio com 20,62%. Rosiana Sarney ficou em terceiro com 16,39% e o Everton Rocha em quarto com 15,20%. Com o resultado, Fufuca e Laésio garantem as duas vagas do Maranhão no Senado Federal para o próximo mandato. Mais informações você confere no portal centraldenoticiasbrasil.com.br.
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3: Max Verstappen venceu o Grande Prêmio do Bahrein, disputado excepcionalmente no circuito de Sepang, na Malásia. A corrida foi marcada por muita chuva, problemas mecânicos e mais de uma hora e meia de atraso na largada. O holandês conquistou sua primeira vitória na temporada e encerrou um jejum de 15 corridas. Kimi Antonelli terminou em segundo, enquanto Lewis Hamilton fez uma grande recuperação e completou o pódio.
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0: agora o resumo da novela Desalmada. Otávio fica preocupado ao saber que Tsubaki apresentou uma melhora em seu quadro clínico. Otávio quer conversar com Matheus e diz a German que tem algo nele que lhe convém. Otávio fica furioso ao saber que Tsubaki continua vivo e ordena a Carmelo que vá à capital para acabar com a vida dele. O fazendeiro leva todos os seus trabalhadores para o lançamento de sua campanha para que o apoiem. Ao chegar na praça, Otávio faz questão de ser fotografado ao lado de Edgar usando o uniforme de varredor. Nesse momento, Edgar reafirma seu desejo de vingança. David, por sua vez, reúne os moradores mais necessitados do povoado e ouve suas queixas. Quando Carmelo consegue entrar na UTI e está a ponto de desconectar o respirador, é surpreendido pela chegada de Rafael e Brenda. Fernanda ouve parte da conversa por telefone entre Otávio e Carmelo sobre o assunto.
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2: A Corregedoria do Fórum Extrajudicial do Maranhão inicia nesta segunda-feira as inscrições para o projeto Casamento Comunitário de São Luís. São 370 vagas gratuitas destinadas a casais em situação de homossuficiência econômica residente. A cerimônia está marcada para acontecer no dia 21 de novembro, às 16 horas, no Multicenter Negócios e Empreendimentos, na capital maranhense. A iniciativa é promovida pela Corregedoria em parceria com o SEBRAE e Tribunal de Justiça. A Assembleia Legislativa do Maranhão terá renovação superior a 50% dos deputados para o próximo mandato, que se inicia a partir do dia 1º de janeiro de 2027. Dos 42 deputados eleitos nesse domingo, apenas 17 conseguiram a reeleição, enquanto 25 são novatos. Com 17 parlamentares, o MDB terá a maior bancada maranhense. Com 102.694 votos, Maedja Campos, do PDT, foi quem obteve a maior votação. Mais informações você confere aqui, na sua emissora e em nosso portal centraldenoticiasbrasil.com.br.
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2: A Inter de Limeira ficou muito perto de garantir o acesso à Série B, mas uma falha incrível do goleiro Renan Bragança mudou tudo. O time vencia o Brusque por 2-1, quando o goleiro se atrapalhou sozinho ao tentar dominar uma bola e acabou entregando nos pés de Marlisson, que marcou o empate por 2-2. Com o resultado, a Inter chegou aos 7 pontos e segue na segunda colocação do grupo, mas terá que esperar a última rodada para confirmar o acesso. No próximo sábado, dia 10, o time enfrenta a Ferroviária, fora de casa, em um confronto direto que vale vaga na Série B de 2027.
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0: agora o resumo da novela Nobreza do Amor. Tem início a festa de Cosme e Damião em Barro Preto. Ana Maria felicita Mundica por seu trabalho no ateliê. Fuad se aproxima de Belmira. Miguel lamenta sua prisão e Adonis o conforta. Januário se declara para Ana Maria e os dois se beijam. Rosa se apresenta para Manuel. Geralda questiona Fortunato sobre Maria Helena. Viriato provoca Bartô sobre suas armações em relação à veneranda. Dona Menina tem um mau pressentimento. Virgínia chega com Gendal a Barro Preto.
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5: O Flamengo será ressarcido pela FIFA pela lesão de Arrascaeta, que fraturou o punho esquerdo enquanto defendia a seleção do Uruguai contra a Coreia do Sul. O meia passou por cirurgia e tem previsão de ficar afastado por 6 a 8 semanas, desfalcando o rubro-negro na semifinal da Libertadores contra o Estudiantes. Pelo Programa de Proteção aos Clubes da FIFA, a indenização começa a contar a partir do 29º dia de afastamento. O Flamengo poderá receber entre 287 mil e 574 mil euros, algo entre 1,6 milhão e 3,3 milhões de reais, e precisa formalizar o pedido até 26 de outubro.
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0: agora o resumo da novela por você. Lucas é agredido e ameaçado e Juarez o socorre. Suelen fica confusa com seus sentimentos por Mike. Bela cuida de Lucas. Vitor é elogiado por Ricardo. Pérola sai com Manuel. Leandra convida Toy para acompanhá-la a um evento. Vanessa entrega a Giovanna uma lista de demissão de funcionários do hospital. Vitor se automedica e falha diante de Ricardo durante um procedimento médico. Bela ajuda Vitor. Bela se revolta com a demissão em massa de funcionários do hospital e se demite diante de Vanessa.
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0: Saudade.
1: Obrigada, meus amores.
2: Obrigado.
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6: Em balanço apresentado na noite desse domingo, o Tribunal Regional Eleitoral informou que foram registradas 124 ocorrências relacionadas às urnas eletrônicas em todo o estado. 52 equipamentos precisaram ser substituídos em 27 municípios. Na segurança pública, a Polícia Federal registrou 9 ocorrências com 10 pessoas presas. Os casos ocorreram nas cidades de São Luís, Imperatriz, Chapadinha e Passo do Lumiar. Na cidade de Imperatriz, Hélia das Chagas Barbosa morreu após ser atingida com um taco de sinuca durante uma confusão na região da Lagoa Verde. O suspeito, identificado como Jardel dos Santos Brito, que seria companheiro da vítima, teria sido agredido primeiro com o mesmo objeto e em seguida revidado. Ele foi preso e em seguida apresentado ao plantão policial da cidade. Mais informações você confere aqui, na sua emissora e em nosso portal centraldenoticiasbrasil.com.br.
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3: Luka Modric desabafou após a Croácia sofrer uma goleada histórica de 7-0 para a Inglaterra pela Liga das Nações. O capitão croata, de 41 anos, disse que em 20 anos defendendo a seleção, foi a primeira vez que sentiu vergonha depois de uma partida. Modric classificou a atuação como catastrófica e criticou a falta de agressividade, intensidade e união da equipe. A derrota foi a maior da história da Croácia, que agora tenta se recuperar diante da Espanha, na próxima terça-feira.
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0: E por fim, o resumo da novela Quem Ama, Cuida. Heitor afirma a Pedro que deseja descobrir a verdade sobre a morte de Arthur. Pilar avisa Diná que investigou a vida de Andréia. Rosa mostra a Joel o caderno de receitas de Francesca. Fernando faz insinuações sobre Mal Mal a Felipe. Rosa libera a entrada de Adriana, Nancy Lires na casa de Pilar. Silvana acolhe Andréia. A entrada repentina de Adriana na casa de Pilar em defesa de Joel surpreende a todos. Heitor pede para Pedro não contar a ninguém que está vivo. Pilar expulsa todos de sua casa. Ulisses e Lires se beijam. Rafael confronta Pilar. Francesca assusta Pilar. Andréia entrega o anel de noivado a Rafael e afirma que os dois precisam de um tempo. Pedro revela a Adriana que Heitor está vivo.
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pra você, Jorge Matheus, Henrique e Juliano. Chonei. Valeu, gente, amiga. Chegando ao término do nosso programaço de hoje, dessa segundona. Obrigado pela companhia. Você que acompanhou, curtiu aqui o nosso programaço. Bom dia, Triaçu. A melhor sequência da sua manhã com aquelas músicas mais eletrizantes, mais tocadas no Brasil e no mundo. Você ouve, é claro, aqui com a gente, tá bom? Obrigado a você que acompanhou, curtiu aqui nosso programa de hoje, dessa manhãzona de segunda-feira, né? É isso aí. É, para muitos já concluído, né? Para muitos aqui no Brasil, concluído as eleições do primeiro turno, né? Para governador, senadores, né? Deputado federal e estadual já foram definidos, né? Agora só tem para presidente, segundo turno agora, né? Vamos aguardar aí o segundo turno, quem apoia quem apoia quem não apoia quem, né? E aí vai. Nesse segundo turno, pense bem, né? Pense bem, gente amiga, que o negócio aí, nosso Brasil, tá caminhando para um nível alarmante. Muitas coisas subindo de preço, né, rapaz? E o pessoal acordando aí, né? Já teve votações históricas referente ao presidente, ao que tá se elegendo, né? O que tá se elegendo como presidente. Rapaz, muita votação aqui em Turiaçu e também em outras regiões do estado do Maranhão, né? Valeu, gente. Um abraço. Tchau, tchau. Muito obrigado a você que acompanhou o nosso programa. Ótima segunda-feira. Que Deus abençoe grandemente você e sua família. Alô, Dona Luzia, Dona Leonor, ouvindo a gente. Valeu. Obrigado, gente. Um abraço. Tchau, tchau. E até amanhã.

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1: Hora certa.
2: 12 horas e 3 minutos.
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0: É hora de abrir o seu coração para receber essa mensagem super especial. Sejam bem-vindos e bem-vindas mais uma vez ao É Para Adorar, esse programa onde a adoração transcende as barreiras do tempo e do espaço. Prepare-se para se deixar envolver pela presença divina. Hoje a nossa programação, mais uma vez, está uma bênção.
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0: de significado. Assim é cada momento aqui no nosso É Para Adorar. Já já a gente volta, hein?
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1: Hora certa.
4: 12 horas e 19 minutos.

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De volta à nossa programação repleta de louvores que transcendem o tempo. Você está preparado aí para se deixar levar pela poderosa mensagem contida aí em cada melodia?

0: Estamos comprometidos aí em guiá-los nessa jornada, hein? Em breve, mais louvores aí que elevam o espírito e fortalecem a sua fé.
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1: Hora certa.
3: 12 horas e 35 minutos.

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Estamos de volta aqui para mais momento de adoração e comunhão através da música. Sinta a energia positiva enquanto mergulhamos aí na próxima seleção musical. Se liga só.

0: encerramos mais uma sessão de adoração e celebração no nosso É Para Adorar. Que os louvores que a gente tocou para você aqui hoje continue aí te abençoando ao longo do seu dia a dia. E que te inspire cada vez mais aí, ó, e fortaleça a sua fé, que é o mais importante. Até o nosso próximo encontro.
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2: Hora certa. 12 horas e 51 minutos.

0: 13:30.
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4: Maranhão encerra o primeiro turno das eleições com mais de 4 milhões de eleitores nas urnas. Eduardo Braide é eleito governador do Maranhão em primeiro turno. Eleições mudam a cara das bancadas do Maranhão em Brasília e na Assembleia. Lula e Flávio traçam estratégias para o segundo turno. Confira também: mulher morre após ser atacada com um taco de sinuca ao defender o marido. Betis saem do ar dia 6 e o saldo pode ser sacado até hoje. No esporte, Maranhão conhece mais dois adversários para a Série C de 2027. Está no ar a edição do Jornal Central desta segunda-feira, 5 de outubro de 2026.
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4: Ao todo, 4.160.343 pessoas compareceram para votar nos cargos de presidente da República, governador, senador, deputado federal e estadual. A totalização dos votos foi concluída pelo Tribunal Regional Eleitoral do Maranhão às 2:02 da manhã desta segunda-feira. Para presidente, a eleição terá segundo turno no dia 25 de outubro. Já a disputa pelo governo do Maranhão foi definida no primeiro turno. O estado contou com 105 zonas eleitorais, 18.093 sessões e mais de 5.900 locais de votação. Considerando também as urnas de contingência, quase 20 mil equipamentos foram mobilizados. Em várias cidades, a votação continuou depois das 17 horas. Isso aconteceu porque eleitores que ainda estavam nas filas receberam senhas para garantir o direito ao voto. Para acelerar a apuração, o Tribunal Regional Eleitoral do Maranhão manteve pontos de transmissão nas 105 zonas eleitorais, além de 34 juntas especiais e 97 postos de transmissão em municípios termo. Quem não compareceu à votação e não justificou a ausência pode regularizar a situação em até 60 dias após cada turno. Ao longo da votação, foram registradas 124 ocorrências envolvendo urnas eletrônicas. A repórter Taliana Luz tem mais detalhes.
5: O Tribunal Regional Eleitoral do Maranhão divulgou o balanço das ocorrências registradas durante o primeiro turno das eleições realizado neste domingo. Segundo o TRE, foram registradas 124 ocorrências envolvendo urnas eletrônicas em todo o estado. Ao todo, 52 urnas precisaram ser substituídas em 27 municípios maranhenses. Na área de segurança, a Polícia Federal registrou 9 ocorrências e 10 prisões. As ações ocorreram nos municípios de São Luís, Imperatriz, Chapadinha e Passo do Lumiar. A Polícia Civil registrou 16 prisões em flagrante e apreendeu R$ 148 mil. Já a Polícia Militar registrou 25 ocorrências e 41 conduções durante o período de votação. O Exército não registrou ocorrências que comprometessem o andamento das eleições. Em alguns municípios, a votação terminou depois das 5 horas da tarde. Isso aconteceu porque eleitores que ainda estavam nas filas receberam senhas e puderam exercer o direito ao voto. Mesmo com as ocorrências, o TRE avaliou que o primeiro turno ocorreu de forma tranquila em todo o Maranhão. Central de Notícias Brasil, Taliana Luiz.
4: E o repórter Jonas Mendes esteve no Tribunal Regional Eleitoral, onde acompanhou de perto o balanço final da Operação Eleições 2026.
6: Ao lado da secretária de Segurança, Coronel Augusto Andrade. Secretária, avaliando aí o trabalho da segurança aqui no Maranhão, nesse período, nessa eleição de hoje, como é que a senhora...
7: Avaliando o nosso trabalho, foi feito todo um planejamento com todas as instituições, trabalhando de forma integrada, para que a gente pudesse proporcionar ao cidadão maranhense a segurança no momento que ele fosse exercer o seu direito, que é votar. Nós tivemos ao longo desse dia 25 ocorrências e 41 conduções. Nada fora do normal do que se espera de um pleito eleitoral. Não tivemos nenhuma ocorrência de grande vulto que chamasse a atenção, aquelas normais que a gente já tem conhecimento e já espera que aconteça.
6: Agora a gente segue aqui rapidamente, porque ela falou no geral, né? Coronel Wallace Amorim, para que ele possa fazer aqui um diagnóstico para a gente do que foi o trabalho da Polícia Militar durante este dia de eleição, comandante. Boa noite.
8: Boa noite. O dia da eleição, ele teve todo um planejamento para que fosse um dia normal. Então, desde o dia 21, nós enviamos tropas para todo o estado do Maranhão, foram 80 municípios que foram elencados de acordo com o histórico das duas últimas eleições, também relatório de inteligência e o relatório do TRE. Então, no dia 1º, a gente mandou mais de 700 policiais também para 179 municípios, e o esperado era esse planejamento, fosse uma eleição tranquila, calma, com segurança, como está transcorrendo.
6: Augusto Barros, ele ainda permanece por aqui, companheiros? E aqui a gente contando com este apoio logístico aqui do companheiro Luan Victor. Vamos tentar aqui, Luan, chegar aqui próximo do delegado geral, está por aqui? Delegado Augusto Barros, nos fala aí, delegado, como é que foi o trabalho da Polícia Civil durante este domingo de eleição aqui no Maranhão, ocorrências que aconteceram? Boa noite.
9: Boa noite. O trabalho foi bastante tranquilo, graças a Deus. Houve um planejamento bastante estruturado que foi feito, alinhado com a Polícia Militar, com o Exército Brasileiro, dentro de todo o planejamento feito pela Justiça Eleitoral, onde todos os juízes, Ministério Público Eleitoral participou. E no dia de hoje, né, tivemos 16 ocorrências que foram devidamente encaminhadas às delegacias no interior do estado, alguns casos sendo redistribuídos para as equipes da Polícia Federal que estavam também no interior. De modo geral, os crimes são os crimes de sempre, tentativa de compra de votos, a distribuição de santinhos, e isso daí foi devidamente absorvido, sem maiores repercussões no dia a dia da votação, né, ou mesmo no cotidiano da comunidade, da sociedade de modo geral. Então,
4: a seguir, Eduardo Braide é eleito governador do Maranhão em primeiro turno e ainda a nova composição da bancada federal e a Assembleia Legislativa.
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0: 9:40.
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3: Eduardo Braide foi eleito governador do Maranhão em primeiro turno. André Fufuca e Laésio Bonfim ocuparão as vagas do Estado no Senado Federal. Rafael Guimarães.
4: No Maranhão, o Palácio dos Leões será ocupado por Eduardo Braide, do PSD, que recebeu mais de 54,03% dos votos e foi eleito no primeiro turno. Braide é advogado, foi deputado estadual, deputado federal e prefeito de São Luís. Seu plano de governo para 2027-2030 reúne 55 propostas distribuídas por áreas como saúde, educação, segurança, infraestrutura, desenvolvimento econômico, turismo, meio ambiente e combate à pobreza. As duas vagas no Senado serão ocupadas por André Fufuca, do PP, e Laésio Bonfim, do Novo. André Fufuca, médico e deputado federal desde 2015, construiu sua carreira política no Congresso e chegou a ocupar interinamente a presidência da Câmara dos Deputados. Também foi ministro do Esporte durante o governo Lula. Laésio Bonfim é médico e começou a carreira política como prefeito de São Pedro dos Crentes, no interior do estado. Em 2022, ganhou projeção no estado ao disputar o governo do Maranhão e chegar ao segundo turno. Da Rádio Agência Nacional em Brasília, Rafael Guimarães.
3: O governador Carlos Brandão reconheceu a vitória de Eduardo Braide na disputa pelo governo do Maranhão e desejou sucesso ao adversário. Em publicação nas redes sociais, Brandão agradeceu aos eleitores e afirmou que recebeu o resultado com serenidade. Brandão também elogiou a campanha de Orleans e afirmou que seguirá no cargo até o último dia do mandato, com responsabilidade, diálogo e respeito. E as eleições desse domingo definiram também os representantes do Maranhão na Câmara dos Deputados em Brasília e também a nova composição da Assembleia Legislativa. Humberto Fernandes.
5: As eleições de 2026 mudaram a composição das bancadas do Maranhão na Câmara dos Deputados em Brasília e na Assembleia Legislativa do Maranhão. Ao todo, 16 deputados federais e 42 deputados estaduais foram eleitos para a próxima legislatura. Na Câmara dos Deputados, Pedro Lucas Fernandes, do União, foi o mais votado. Iracema Vale e Vinícius Ferro, do MDB, também estão entre os principais nomes eleitos. A nova bancada federal tem ainda Fabiana Vilar e Aldir Júnior, do PL, Amanda Gentil, do PP, Larissa DP, do MDB e Erlânio Xavier, do PDT. Completam a representação do Maranhão na Câmara Juscelino Filho, do PSDB, Hildo Rocha e Júnior Lourenço, do MDB, Mariana Carvalho e Dr. Orlando, do PL, Marreca Filho, do PRD, Rubem Pereira Júnior, do PT, Josivaldo JP, do União, Aloysio Mendes, do Republicano e Márcio Gerres, do PCdoB. Na Assembleia Legislativa do Maranhão, o MDB formou a maior bancada, com 17 deputados eleitos. O PL ficou com 7 cadeiras. O PSD e Republicanos conquistaram 4 vagas cada. O PDT ficou com 3 vagas. União Brasil e PT União Brasil, PT e PSB elegeram 2 parlamentares cada. O PRD garantiu 1 cadeira. A lista dos 42 deputados eleitos teve uma mudança na reta final da apuração. Júnior Cascaria, do Republicanos, ultrapassou Socorro Joaquim e passou a integrar a relação dos eleitos. Entre os deputados estaduais eleitos estão Maedja Campos, Gleidson, Paulo Cazé Fernandes, Criciele, Detinha, Josimar Douglas Pintos, Ivan Douglas Pinto e Vanessa Marreca. Também foram eleitos Aloysio Santos, Marco Miranda Júnior, Bruna Pessoa, João Igor Carvalho, Tiago Fernandes, Ulisses Gonçalves, Daniela e Abigail Cunha. A nova composição tem ainda Antônio Pereira, segundo Davi Brandão, Ivo Rezende, Florêncio Neto, Solange Almeida, Rui Jorge e Paula Prada. Completam a lista Luana, Túlio Rezende, Cláudio Cunha, Neto Evangelista, Najib, Ariston, Júnior Viana e Cláudia Coutinho. André Campos, Eric Costa, Cid Costa, Catulé Júnior, Dino do Aldenora Belo, Natália do Júnior do Garimpeiro, Dr. Leonardo Sá, Júnior Vieira e Leandro Belo também estão entre os eleitos. A eleição também produziu mudanças na composição da Assembleia. Entre os nomes que não conseguiram retornar estão Carlos Lula e Wellington do Curso. Também deixam a casa parlamentares que disputaram uma vaga na Câmara dos Deputados, como Fabiana Vilar, Fernando Braide, Iracema Vale, Mical Damasceno, Otelino Neto e Doutor Iglesias. Nas duas disputas, a distribuição das cadeiras segue o sistema proporcional. Isso significa que o resultado considera não apenas a votação individual dos candidatos, mas também o desempenho dos partidos e federações. Central de Notícias Brasil, de São Luís, Humberto Fernandes.
3: Em instantes, Lula e Flávio traçam estratégias para o segundo turno.
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3: Lula e Flávio traçam estratégias para o segundo turno. De Brasília, nosso correspondente Paulo Otarã.
4: Vencidas as votações em primeiro turno, os candidatos que saíram vencedores falaram ao público e já começaram a estabelecer as suas estratégias de trabalho. Para o candidato Flávio Bolsonaro, a campanha em segundo turno já começou no domingo à noite.
5: Eu não poderia estar mais realizado de saber identificar que o Brasil quer mudança. E eu fiquei muito feliz com o resultado em todas as regiões. Muitos institutos de pesquisa davam a gente atrás, os nossos trackings davam a gente na frente, como aconteceu, com uma chance real de que nós tivéssemos uma vitória no primeiro turno. Foi por muito pouco, mas eu fiquei muito feliz com a quantidade de brasileiros que foram às urnas para se manifestarem e não se omitiram, porque queriam essa mudança e é o fim da era do PT.
4: O candidato Lula da Silva, que concorre à reeleição, disse que os números mostraram a rivalidade entre dois polos e que é preciso, a partir de agora, o eleitor escolher o país que quer daqui para frente.
6: Sabe por que não deu certo? Porque o povo gosta que eu disputo o segundo turno. Sou muito bom no mata-mata, no tete-a-tete. Aí nós vamos ver quais são os projetos que o tem. Nós tivemos mais de 20 milhões de pessoas que não compareceram para votar. Nós vamos fazer um apelo para que as pessoas saibam que nesse momento histórico do Brasil, o voto é necessário para a gente definir o futuro desse país.
4: Ameaças de intervenção de forças internacionais que foram potencializadas nas últimas horas foram descartadas pelo presidente do TSE, o Tribunal Superior Eleitoral, ministro Cássio Nunes Marques.
7: O TSE se equipou de tal forma e inúmeras outras instituições que não só acompanham, elas participam de todo o processo eleitoral. Ainda que seja um direito se questionar as eleições, uma coisa é questionar o resultado. E em razão de quê? Muitos fatores podem ser questionados, mas o nosso sistema eleitoral não temos ainda do que se queixar.
4: Daqui a 3 domingos, no dia 25 de outubro, Flávio Bolsonaro e Lula da Silva voltam a se enfrentar nas urnas. E o Brasil vai escolher por quem quer ser governado. Brasília, Paulo Otarã.
3: O repórter Jardel Almeida traz agora um balanço das eleições na cidade de Caxias.
8: Das 406 urnas eletrônicas, apenas uma apresentou problema em Caxias, segundo o Tribunal Regional Eleitoral. O terminal do mesário não funcionou na seção 492, na escola Zeferino Borges, no povoado Sussuarana, e foi preciso ser trocada. Outro problema enfrentado pelas equipes do TRE foi relatada no retorno dos malotes para Caxias. Um veículo apresentou problema mecânico e precisou ser substituído. Caxias teve 5 pontos de transmissão, explicou Jardel Oliveira, chefe do cartório eleitoral da 4ª Zona.
9: Olha, os locais mais longe que a gente espera vir essas mídias e as urnas poderiam atrasar muito a apuração, nós instalamos pontos de transmissão para que recebesse nesse ponto de transmissão as mídias daquela região, e o próprio servidor, já devidamente habilitado, ele fizesse a transmissão para a gente tentar entregar um resultado mais rápido.
8: As equipes responsáveis pelo recebimento das urnas tiveram muito trabalho. Malotes contendo os boletins e as mídias com resultados foram minuciosamente conferidos. Apesar da correria, a apuração transcorreu dentro do esperado.
9: Se no geral, muito positiva a eleição de Caxias. Nós conseguimos passar bem os treinamentos de mesários. E estamos já esperando o resultado para, se houver segundo turno, nós já vamos começar os atos preparatórios para esse turno.
8: Das 113.420 pessoas aptas a votar em Caxias, apenas 90.472 foram às urnas. 22.948 não compareceram na cabine de votação, o que representa cerca de 20% do eleitorado caxiense.
3: E agora o repórter Messias Santos traz um balanço do resultado das eleições na cidade de Aldeias Altas.
10: Aldeias Altas foi às urnas neste domingo, dia 4 de outubro, para escolher presidente da República, governador, dois senadores, deputado federal, deputado estadual. A votação foi encerrada às 5 horas e a apuração foi realizada pela Justiça Eleitoral. Em Aldeias Altas, o resultado mostrou como os eleitores do município distribuíram seus votos entre os principais cargos em disputa. Na disputa para governador do Maranhão, Orleans Brandão, do MDB, terminou em Aldeias Altas em primeiro lugar, com 5.881 votos. Em segundo lugar, apareceu Eduardo Braide, com 4.507 votos. E em terceiro, Felipe Camarão, com 2.600 votos. Na disputa para o Senado Federal, a eleição de 2026 colocou duas vagas em disputa no Maranhão. Em Aldeias Altas, os dois candidatos que receberam mais votos foram Everton Rocha, com 6.606 votos, e Fufuca, com 6.421 votos. Na sequência, ficaram Laércio Bonfim, Rosiana Sarney e Elisiane Gama. Para a presidência da República, na disputa pela presidência, a apuração municipal também registrou a votação dos candidatos que concorreram ao primeiro turno. Os dados oficiais do Tribunal Superior Eleitoral são a referência para a totalização dos votos e para a divulgação dos resultados eleitorais. Em Aldeias Altas, o presidente mais votado foi Luiz Inácio Lula da Silva e o segundo mais votado foi Flávio Bolsonaro. Central de Notícias de Aldeias Altas, Messias Santos.
3: A seguir, mulher morre após ser atacada com um taco de sinuca ao defender o marido.
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0: 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Voltamos com nossa programação normal.
1: Hora certa. 15:11.
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0: tarde pra você! Começando mais uma edição do Tarde Mais Que Demais, desta segundona, 5 de outubro de 2026. Johnny Silva por aqui, vamos juntinhos. Muitos lançamentos, muita coisa boa vai rolar por aqui. E aí, me conta, como que você está? Tá tudo bacaninha? Enquanto isso, você pode baixando aí o nosso aplicativo, pode acessar as nossas redes sociais, segue a gente no Insta, no Face. Por aqui vai rolar muita coisa boa e quero ver um sorrisão no seu rosto aí, hein? Vamos começar muito bem! Tá chegando Matheus e Cauã com a Ana Castela, Ilusão de Ótica, pra começarmos a Tarde Mais Que Demais.
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vem comigo porque por aqui a música não para. Você ouvindo o Tate Kind, passou por aqui também o Sorriso Maroto com o Dilcinho, Mensagem Apagada, uma super sequência. Enquanto isso, você pode baixar aí o nosso aplicativo, compartilhar com mais pessoas. Pra você que tá trabalhando, muito obrigado pela sua sintonia. Por aqui continua, tá chegando o Felipe Araújo com Luan Pereira, Body Splash.

0: orçamento, Lucas Luco. Lembra que aqui não tem nada. Vou para um breve intervalo, mas no próximo bloco tô de volta com mais pra você.
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2: Hora certa.
3: 15h38.
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5: Fazendo a trilha sonora dos seus momentos, chegando por aqui o Fernando e Sorocaba com o Murilo Ruf, aqui na Tarde Mais que Demais.
6: Você tem...

demais, que demais, com muita música boa, Manu e Simone Mendes, daqui pra frente. A música tem dessa, né? A gente deixa uma história pra trás e abre espaço aí pra uma nova emoção. Vamos juntos, tá chegando o Johnny Orlando, aqui na Tarde Mais, que demais.

0: E a emoção por aqui continua. É o Traia Véia com o Gustavo Lima, Equivocada, aqui na Tarde Mais Que Demais. Vou para um breve intervalo, mas não saia daí, tá? Me aguarde, porque no próximo bloco tem muito mais pra você.
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0: 16:08.
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5: E agora tá chegando só os brutos, hein? Olha só, é o Fidu Mejeca com o Rio Negro e o Grande Solimões.

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Segunda-feira Bruta! Como que você está? Tá tudo bem por aí, né? Uma super sequência de músicas passou aqui. Entre elas aí, ó, é o Encanto Nordestino. Por aqui continua. Música boa é o que não falta, né? E a nossa tarde fica muito mais gostosa. Tá chegando a Marília Tavares com...

0: Cleito e Romário aí com o filho do Leonardo, com o Zé Felipe, Se Eu Perdoar. Ah, se eu fosse ele, não perdoava mais não, viu? Mandava ir pra lá. É isso aí, gente. Chegamos ao fim aqui de mais uma tarde. Ó, amanhã tem muito mais pra você. Amanhã, terça-feira, conto com a sua audiência aqui, tá bom? Tá chegando a super atração aqui pra você, nesta rádio maravilhosa. Quero agradecer pela sua sintonia. Você que ficou juntinho, coladinho com a gente, participando através do aplicativo, do WhatsApp. Fique sempre aqui, tá? Porque aqui sempre tem novidades pra você. Até amanhã. Tchau, tchau.
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1: Boa tarde.
2: Boa tarde.
1: 16 horas e 39 minutos.

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1: Começando agora mais um programa Vibe Mix comigo no comando. Locutora Patrícia Vieira. Seja você muito bem-vindo, muito bem-vinda. A nossa programação está super especial com o melhor do pop internacional. Vem curtir comigo? Vibe Mix de hoje está começando.
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1: Você curtiu mais um bloco de sucessos aqui do pop internacional no nosso Vibe Mix e daqui a pouco tem mais.
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3: Hora certa.
4: 17:02.
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0: Voltei trazendo mais músicas pra você aqui na programação do nosso Vibe Mix. Aumenta o som que este bloco tá, ó, bom demais.
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2: Vibe Mix toca pra você sempre o melhor do pop internacional. Já já eu volto com muito mais, não saia daí.
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1: Hora certa.
2: 17:21.
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7: Já voltei trazendo pra você muito mais sucessos no nosso Vibe Mix por aqui. Só o melhor do pop internacional. Espero que você esteja gostando. Aumenta o som que agora tem muito mais.
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1: Você curtiu mais um bloco de sucessos aqui do Pop Internacional no nosso Vibe Mix e daqui a pouco tem mais.
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2: Hora certa!
3: 17 horas e 41 minutos.

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3: Já voltei trazendo pra você muito mais músicas aqui na programação do nosso Vibe Mix. Sou a locutora Patrícia Vieira e agora tem mais.
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1: Você está curtindo o nosso Vibe Mix. Já já eu volto trazendo pra você muito mais sucessos. Não saia daí.
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4: Hora certa.
5: 18:03.
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10: Já voltei trazendo pra você muito mais músicas aqui na programação do nosso Vibe Mix. Sou a locutora Patrícia Vieira e agora tem mais.
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1: Você curtiu mais um bloco de grandes sucessos da programação do Vibe Mix. Em instantes eu volto com mais, não perca.
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0: Em Brasília, 19 horas.
1: Está no ar a Voz do Brasil. As notícias do governo federal que movimentaram o país no dia de hoje.
2: Olá, boa noite.
0: Boa noite para você que nos acompanha em todo o país.
2: Segunda-feira, 5 de outubro de 2026.
0: Vamos aos destaques do dia.
2: Mais de 125 milhões de brasileiros foram às urnas neste domingo para o primeiro turno das eleições.
0: Forças de segurança pública fazem balanço das operações para combater crimes eleitorais. Gabriela Noronha.
3: De acordo com a Polícia Federal, foram apreendidos 2.850.000 reais durante a atuação no primeiro turno das eleições.
2: Fim das bets.
0: Sites e aplicativos de apostas deixam de operar no país nesta terça-feira.
2: E prazo para resgatar saldo em plataformas termina hoje. Graziela Mendonça.
3: São mais de 1.300.000.000 de reais que ainda aguardam resgate nos sites e aplicativos de bets.
0: Outubro Rosa.
2: Mês de falar sobre cuidados com a saúde da mulher e prevenção ao câncer de mama.
0: Saiba como identificar sinais de alerta e onde começar, onde encontrar assistência especializada pelo SUS. Cleide Lopes.
4: O INCA estima 78 mil novos casos de câncer de mama no ano até 2029.
2: Hoje na apresentação da Voz do Brasil, Luciano Seixas e Mariana Jungmann.
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2: As eleições no Brasil transcorreram com tranquilidade, segundo o balanço das forças de segurança que atuaram em todo o país.
0: As principais ocorrências registradas se referem à propaganda eleitoral irregular e tentativa de compra de votos.
2: E os eleitores não tiveram dificuldades para chegar aos locais de votação.
3: Mais de 321 mil profissionais foram mobilizados em todo o país para garantir a segurança das eleições de 2026. O ministro da Justiça e Segurança Pública, Wellington César Lima, destacou o trabalho conjunto do efetivo, que reúne agentes de forças estaduais, Polícia Federal, Tropa de Contingência, Polícia Rodoviária Federal e Força Nacional.
5: Demonstra muita integração, muita coordenação das forças de segurança e os números de fato são muito pequenos, muito irrisórios no que diz respeito às ocorrências de maior relevo.
3: De acordo com a Polícia Federal, foram apreendidos 2.850.000 reais em bens e valores durante a atuação no primeiro turno das eleições. Até o fim do domingo de votação, foram instaurados 49 inquéritos policiais e 204 pessoas foram conduzidas para as delegacias. O delegado Henrique Oliveira Santos, chefe da Divisão de Repressão a Crimes Eleitorais, falou sobre as principais infrações cometidas.
6: O crime que, por exemplo, mais aconteceu, né? O crime de propaganda irregular no dia das eleições, que já era algo esperado. O segundo crime que mais ocorreu no Brasil inteiro foi o crime de compra de votos.
3: A Polícia Rodoviária Federal também divulgou o balanço. O chefe da comunicação social da PRF, Alexandre Castilho, destaca que além do patrulhamento de rodovias, os agentes atuaram na prevenção e no combate a crimes associados ao processo eleitoral.
7: A PRF registrou quase R$1 milhão em dinheiro vivo e cheques bancários. Ainda houve duas interceptações de ônibus que transportavam eleitores irregularmente.
3: A PRF também restringiu no domingo de eleição o tráfego de veículos de grande comprimento e de cargas superdimensionadas. Segundo a corporação, a medida contribuiu para evitar congestionamentos. Reportagem Gabriela Noronha.
0: E termina hoje o prazo para retirar o saldo em sites ou aplicativos de bets.
2: Com a proibição dos jogos, as plataformas de apostas deixam de operar em todo o país a partir de amanhã.
0: Caso o apostador não retire o saldo a tempo, o valor será devolvido pelos bancos a partir do próximo final de semana.
3: São mais de 1.300.000.000 de reais que ainda aguardam resgate nos sites e aplicativos de bets. O prazo termina às 23h59 desta segunda-feira. A partir desta terça-feira, os sites e aplicativos deixam de operar, conforme o cronograma de implementação da medida provisória que proibiu as bets no Brasil. A A orientação para os usuários é acessar as plataformas em que tem cadastro e solicitar a retirada, ainda que o valor seja pequeno. É a situação da maioria das contas. 96% delas tem saldo abaixo de R$25. E quem possui contas em mais de uma empresa deve conferir em cada uma delas. Os valores que não forem retirados voluntariamente dentro do prazo serão devolvidos pelos bancos entre 9 e 14 de outubro. Caso haja algum impedimento para restituição, a partir de 14 de outubro, os recursos serão transferidos à Caixa Econômica Federal, que ficará responsável pela devolução aos apostadores. Graziela Mendonça para a Voz do Brasil.
2: E o Ministério da Fazenda definiu regras e prazos para encerramento das atividades das empresas de apostas que não possuem mais autorização para funcionar no país.
8: De acordo com portaria publicada pela pasta, as empresas têm até a próxima quarta-feira para enviar saldos finais das contas dos usuários. O levantamento deve considerar os valores que os usuários podem resgatar até hoje.
2: E as plataformas têm até o dia 15 de dezembro.
8: Contas dos usuários. O levantamento deve considerar os valores que os usuários podem resgatar até hoje.
2: E as plataformas têm

0: reforça informações sobre fatores de risco, métodos de prevenção e apoio às mulheres diagnosticadas.
1: Este ano, o Instituto Nacional do Câncer reforça a importância dos exames para a detecção precoce da doença.
2: Antônia Josimária de Oliveira Lima, moradora do Rio de Janeiro, descobriu um câncer de mama no finalzinho de 2015 e em 2016 operou o tumor, fez quimioterapia e ainda hoje segue em acompanhamento no Instituto Nacional do Câncer, o INCA. Para ela, a doença não representou o fim, mas um recomeço.
3: Hoje eu estou bem, graças a Deus. Comecei a ter uma vida diferente. Você aprende a se valorizar, você aprende a se amar.
2: De acordo com o Instituto Nacional de Câncer, o INCA, o câncer de mama é o mais comum entre as mulheres do Brasil e no mundo. A doença se manifesta de várias formas, como, por exemplo, o aparecimento de nódulos, alterações na pele da mama, que fica com aparência de casca de laranja, e secreções no mamilo. O INCA estima 78 mil novos casos de câncer de mama no ano até 2029 e que a detecção precoce da doença é um fator determinante para a cura, como falou a chefe da divisão de detecção precoce do INCA, Renata Maciel.
4: Então, ficar sempre atenta, tocar as suas mamas, sentiu algo diferente, procure o mais rápido possível, porque o diagnóstico precoce, ele também permite empregos de terapias menos invasivas, né? Menos agressivas, e assim a gente consegue também ter maior chance de cura.
2: O Sistema Único de Saúde oferece gratuitamente todo o tratamento para o câncer. Reportagem Cleide Lopes.
0: E hemocentros de todo o país contarão com recursos federais para qualificação de serviços.
1: Uma portaria assinada pelo Ministério da Saúde estabelece incentivo federal mensal para aprimorar serviços de hemoterapia.
0: A medida também faz parte das ações para fortalecer a produção nacional de medicamentos derivados do sangue, como a imunoglobulina.
1: O Brasil firmou acordo para ampliar o fornecimento e a transferência de tecnologia do medicamento.
5: A portaria estabelece incentivo federal mensal aos hemocentros de todas as unidades da federação. A medida também prevê melhorias na estrutura dos hemocentros, nos equipamentos e nas condições de processamento e conservação do plasma, componente do sangue utilizado na produção de medicamentos. Além da portaria, também foi anunciado um acordo para ampliar a produção de imunoglobulina e alcançar a fabricação 100% nacional do medicamento utilizado no tratamento de imunodeficiências, infecções bacterianas e alguns tipos de câncer do sangue. Para isso, a empresa brasileira de hemoderivados e biotecnologia, Hemobras, firmou um acordo de cooperação com a empresa chinesa Tiantan Bio. A parceria prevê a cooperação para o registro no país de uma imunoglobulina humana de uso intravenoso. O ministro da Saúde, Alexandre Padilha, comentou a importância desse tipo de acordo de cooperação.
6: Quando a gente tem uma rede mais consolidada, com mais capacidade de incorporação tecnológica, a gente consegue ter parcerias internacionais e nacionais tão potentes.
5: A Tiantan Bio também vai apoiar a Hemobras na modernização de sistemas e processos, com ações nas áreas de transformação digital, automação e gestão inteligente. Reportagem Márcia Fernandes.
0: Outubro é também o mês do idoso, um período para dar visibilidade às pautas relacionadas aos direitos das pessoas com mais de 60 anos.
1: No Brasil, essa população cresceu 11,3% em 2012 para 16,6% em 2025, mostrando uma tendência de envelhecimento populacional.
0: Os dados são da síntese de indicadores sociais, realizada pelo Instituto Brasileiro de Geografia e Estatística, o IBGE.
1: E nós conversamos com a pesquisadora Denise Freire, responsável pelo estudo, para saber mais sobre o retrato que ele mostrou da população com mais de 60 anos no Brasil. Acompanhe.
0: Olá, doutora Denise Freire, prazer ter a senhora conosco aqui, bem-vinda à Voz do Brasil. A senhora que conduziu aí a síntese dos indicadores sociais do IBGE, que é por alguns dados sobre envelhecimento da população, e aí a gente quer falar um pouco sobre isso hoje. O principal dado aqui que eu gostaria de começar trazendo é o que trata da população com mais de 60 anos, que cresceu cerca de 53% entre

0: 2012 e 2025, né? A pesquisa apurou o que que provocou esse aumento da população idosa, doutora?
1: Olá, é um prazer participar com vocês dessa entrevista. O estudo da síntese mostrou, né, esse aumento da população idosa no período 2012 a 2024, né? Esse é um aumento que possui vários fatores, né, vários aspectos. Então, a gente pode considerar tanto, né, o aumento da expectativa de vida, melhoria de saneamento, né, melhoria também das condições de acesso a medicamentos e à saúde, né? E, por outro lado, também a gente tem uma questão da queda da natalidade, né? Então, reduz a participação de crianças e jovens também na nossa população. Então, cada vez mais tem chamado a atenção esse aumento, né, de pessoas idosas na proporção da população brasileira.
2: Esse crescimento da população mais velha já vinha ocorrendo nas décadas anteriores, né? Foi observado algum tipo de aceleração?
1: Sim, tem havido uma aceleração, né, nesse processo de envelhecimento, nessa participação da população idosa dentro, né, do total da população brasileira, né, de acordo com esses aspectos que a gente citou já.
0: Agora, a pesquisa trouxe também dados sobre a idade das pessoas no mercado de trabalho, né? Aliás, é um dos principais focos da pesquisa, é o mercado de trabalho. E ela apontou uma presença expressivamente maior de homens do que de mulheres trabalhando após os 60 anos, não é isso, doutora? A que se deve isso?
1: Sim, exatamente. Historicamente, né, no mercado de trabalho existe uma participação maior de homens do que de mulheres, né, não só em população idosa, mas de uma maneira geral. Mas quando a gente faz esse recorte de 60 anos ou mais, cerca de metade dos homens ainda permanecem no mercado de trabalho, enquanto que entre as mulheres é cerca de um quarto, né? Existe essa diferença importante, né, por gênero, principalmente em primeiro lugar por causa das condições previdenciárias, né? Aos homens realmente é exigido ficar mais tempo, né, trabalhando e contribuindo para conseguir se aposentar. A mulher, como tem normalmente uma dupla jornada, né? Ela tem também o trabalho de cuidar de parentes, de cuidar da casa, dos filhos, normalmente tem uma condição previdenciária em que ela exige menos tempo de contribuição do que os homens. Então, aos 60 anos, normalmente é difícil para os homens, né? Para a maioria dos homens já ter conseguido se aposentar, então a maioria deles ainda permanece, né? Pelo menos metade permanece no mercado de trabalho entre 60 e 69 anos. Né? A partir de 70 anos que a gente conseguiu fazer esse recorte, aí sim que há uma queda expressiva na proporção de homens que ainda trabalham. E mais significativa ainda entre as mulheres. Mas isso se deve também às condições de, assim, a gente tem um mercado de trabalho que tem uma informalidade, né, importante. Então, para as pessoas conseguirem atingir o mínimo exigido pela Previdência Social para conseguir se aposentar, também demora, né? Nem todo mundo também tem uma continuidade de contribuição ao longo da sua vida laboral. Então, isso faz com que as pessoas, mesmo, né, com mais idade, né, mesmo às vezes já atingindo a idade mínima de aposentadoria, ainda não consigam se aposentar por falta de contribuição ainda à Previdência.
2: Outro dado sobre o mercado de trabalho é que a presença, o percentual de idosos empregados vem aumentando, embora tenha sofrido uma baixa aí durante o período de pandemia. E eles também ganham mais do que a média da população, né? A senhora pode comentar um pouco esses dados?
1: Sim, exatamente. O dado de 2024 apontava que cerca de um quarto das pessoas com 60 anos ou mais ainda estava inserida no mercado de trabalho, né? E foi o percentual mais elevado da série, né? Então, a gente observa que a cada ano esse percentual de idosos que participam no mercado de trabalho vem aumentando, né? Na pandemia foi o menor valor, né, em 2020, porque os idosos justamente precisavam, né, se precaver, né, de contaminação, de, né, de doença para pegar a Covid, e realmente a sua participação diminuiu em 2020. Mas desde então, a cada ano, a sua participação vem aumentando e está em uma trajetória de alta. Né? Então, mas assim, são vários fatores, né? Então, assim, além da questão previdenciária também, né? E da questão da informalidade, a gente também pode apontar a questão de arranjos, né? Familiares, porque muitos, quando você tem por outro lado, uma situação dos jovens, né? Com dificuldade de inserção no mercado de trabalho ou de uma inserção muito precária, os idosos acabam permanecendo como principal provedor, né? Quando ele participa de uma família, né? Com múltiplos membros e que também tem os jovens participando da família, então a pessoa mais idosa, que normalmente ganha mais, né? Como tem mais experiência, então ela vai tender sempre a ganhar uma remuneração mais elevada, né, do que das outras pessoas, das outras faixas etárias, né, e ela acaba também servindo como uma pessoa provedora, né, e no ambiente atual que, como eu já falei, dessa dificuldade dos jovens, então cada vez mais a gente vai, eu acredito que a gente vai assistir o aumento das pessoas idosas inseridas no mercado de trabalho, tanto homens quanto mulheres.
0: Muito bem, nós conversamos com Denise Freire, pesquisadora responsável pela síntese dos indicadores sociais do IBGE. Muito obrigada, doutora, pela sua entrevista à Voz do Brasil.
1: Muito obrigada.
2: A gente ouviu na entrevista, o Brasil tem cerca de 17% da população brasileira acima dos 60 anos e atravessa uma tendência de envelhecimento populacional.
0: Com esse crescimento, além dos cuidados com a saúde e o bem-estar, é preciso estar alerta para golpes ou crimes virtuais.
2: Apenas no ano passado, o Disque 100 registrou 1000 denúncias de violações virtuais contra pessoas idosas.
0: Além do Estatuto do Idoso, que tipifica crimes contra pessoas com 60 anos ou mais, existem canais de informação e denúncias para proteger esse público.
3: Aos 69 anos, o aposentado Pedro Mesquita não imaginava que pudesse cair no golpe do empréstimo consignado ao atender uma ligação de uma suposta funcionária do banco.
4: Ela propôs que quitava meus débitos no banco com juro bem menor e eu ia pagar parcela bem menor. Foi onde que ela me ganhou. Um empréstimo lá no meu nome com um valor de 24 mil. Não caia nesse golpe que eu caí, porque foi muito fácil. Eu achava que eu não caía em golpe.
3: Crimes virtuais cometidos contra idosos são punidos com maior rigor de acordo com o Código Penal. E o Estatuto do Idoso, criado em 2003, garante que, nesses casos, o idoso tenha atendimento preferencial e que o processo corra de forma mais rápida na Justiça. No ano passado, o Disque 100 registrou 1000 denúncias de violações de direitos de idosos em ambiente virtual. São crimes como golpes, ameaças e exposição. Para levar mais informações às pessoas idosas, o Ministério dos Direitos Humanos e da Cidadania criou uma cartilha, como explica o secretário nacional dos direitos da pessoa idosa, Alexandre da Silva.
5: Nós precisamos sempre garantir autonomia, independência. Temos uma cartilha também no campo da educação para que as pessoas idosas não caiam nos golpes mais conhecidos. E a gente aproveitou esse material falando também de situações que não são golpes, mas podem ser, na mão de pessoas mal intencionadas, oportunidades, né, enviesadas ali, disfarçadas e para gerar um golpe.
3: Os números do painel de dados da Ouvidoria Nacional de Direitos Humanos mostram que as capitais do Rio de Janeiro e São Paulo concentram a maioria das denúncias de violações de direitos das pessoas idosas. As denúncias podem ser feitas pelo Disque 100, que funciona 24 horas todos os dias da semana. Com locução de Nazi Brum, reportagem Graziele Bezerra.
0: Recuperar uma área degradada vai muito além de plantar árvores. É preciso saber se a vegetação conseguiu se restabelecer e se o ecossistema tem condições de se manter sozinho.
2: Para avaliar esse resultado em todo o país, foi criado um sistema com critérios científicos que mostram se a vegetação nativa está sendo recuperada.
0: Os critérios levam em conta as características de cada bioma brasileiro.
6: Recuperar uma área degradada não significa apenas plantar árvores. O verdadeiro desafio é saber se aquela vegetação voltou a funcionar como um ecossistema capaz de sobreviver sozinho. Em um país com 6 biomas e uma das maiores biodiversidades do planeta, essa avaliação sempre foi um dos grandes obstáculos na restauração ambiental. Agora, órgãos federais criaram um sistema único para medir a qualidade da recuperação da vegetação nativa em todo o Brasil. O pesquisador da Embrapa, Daniel Vieira, destacou que a ideia era conseguir obter indicadores precoces, mas que trouxessem segurança quanto à recuperação da área degradada.
7: Se a gente esperar o tempo ecológico para uma floresta voltar a ser floresta, é um tempo muito grande. Então a gente tem pensado em como utilizar indicadores precoces e que sugerem ou tentam garantir que no futuro essa vegetação vai estar num processo maduro.
6: A principal mudança está na forma de fiscalizar. A avaliação passa a verificar se depois de pelo menos 4 anos a vegetação apresenta condições de se manter sem depender de intervenção humana. Para isso, os técnicos vão observar 4 indicadores principais: a cobertura vegetal do solo, a quantidade de plantas nativas que surgiram naturalmente, a diversidade de espécies e a presença reduzida de plantas invasoras. Juntos, esses fatores indicam se a área degradada está seguindo um caminho de recuperação sustentável. Daniel Vieira, da Embrapa, destacou que os indicadores atendem a todos os biomas brasileiros.
7: A gente encontrou indicadores de sucesso que garantem a autossustentabilidade dessas vegetações para os diferentes biomas e formações, para ter um chão comum nesse processo de regularização ambiental e de recuperação da vegetação nativa.
6: Além de dar mais segurança jurídica para projetos de restauração ambiental e reduzir a necessidade de vistorias presenciais, o modelo ajuda o Brasil a acompanhar uma das metas assumidas internacionalmente: recuperar 12 milhões de hectares de vegetação nativa até 2030. Compromisso ligado ao Acordo de Paris e à década da ONU para a restauração de ecossistemas. Reportagem Luana Karen.
2: A Agência Nacional de Proteção de Dados, a ANPD, acaba de lançar uma página na internet exclusiva para receber denúncias contra redes sociais e plataformas digitais que descumprirem as novas regras do Marco Civil da internet.
8: Através da página da ANPD, qualquer pessoa ou empresa pode usar o canal para denunciar plataformas que não ofereçam meios adequados para reportar conteúdos criminosos, anúncios irregulares ou vazamentos de conteúdos íntimos.
2: Para mais informações, acesse gov.br/ANPT.
8: Atenção, gestoras e gestores de políticas públicas de todo o país.
2: O Ministério das Mulheres prorrogou o prazo para o envio das respostas ao Censo de Políticas para as Mulheres. O preenchimento agora pode ser feito até o dia 19.
8: O levantamento busca mapear a estrutura, o funcionamento e a capacidade de atendimento dessas unidades em todo o Brasil.
2: O mapeamento também vai ajudar a conhecer o perfil de quem está na gestão, entender o trabalho feito nos estados e municípios e identificar os serviços e equipamentos oferecidos às mulheres.
8: Mais informações em gov.br/mulheres.
2: E essas foram as notícias do governo federal.
8: Uma realização da Secretaria de Comunicação Social da Presidência da República.
2: Com produção da empresa Brasil de Comunicação.
8: Fique agora com as notícias do Poder Judiciário e do Congresso Nacional. Boa noite.
2: Boa noite para você, até amanhã.
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11: STF é o guardião da Constituição Federal que completa 38 anos hoje.
12: Presidente do TSE conclui primeiro turno das eleições 2026 e projeta mesma tranquilidade para a segunda fase do pleito.
11: STJ forma a maioria para admitir o primeiro processo da história de acordo com o filtro da relevância.
12: Boa noite, eu sou Marcela Luiza.
11: E eu sou Valdir. Walter Lima.
12: A Constituição Federal completa 38 anos nesta segunda-feira. Promulgada em 5 de outubro de 1988, ela encerrou o período do regime militar e colocou a dignidade da pessoa humana no centro do ordenamento jurídico.
11: O Supremo Tribunal Federal é o guardião da Carta Magna e promove ao longo de toda esta semana eventos para celebrar a data.
12: O primeiro encontro comemorativo ocorreu hoje na biblioteca do STF.
11: Na ocasião, o presidente do Supremo, o ministro Edson Fachin, destacou a importância da democracia prevista no texto constitucional de 88.
13: 38 anos formam o mais longo período de vigência democrática ininterrupta de nossa história republicana. E isso não é obra do acaso, nem de uma só geração. É fruto de escolhas diárias da eleitora que compareceu às urnas ontem, do servidor que cumpre a lei, da juíza que fundamenta suas decisões, da cidadania que reclama, da imprensa que informa, das instituições que se respeitam e cooperam pelo bem do Brasil.
12: A Justiça Eleitoral já se prepara para o segundo turno das eleições gerais de 2026.
11: A afirmação foi feita pelo presidente do TSE, ministro Cássio Nunes Marques, no balanço do primeiro turno das eleições. Na ocasião, ele também destacou a normalidade da votação, a segurança dos sistemas eleitorais e o trabalho realizado em todo o país para garantir o exercício do voto. Guilherme Firmino.
14: Após a apuração, Cássio Nunes Marques agradeceu aos eleitores e aos profissionais envolvidos na eleição e afirmou que a expectativa é de repetir no segundo turno a tranquilidade registrada nesse domingo.
15: Ressalto, todavia, que a eleição não termina quando a votação é encerrada. Ela se completa quando a vontade soberana do eleitorado é conhecida e respeitada.
12: A segunda sessão do STJ formou maioria para admitir o primeiro processo da história da corte para julgamento pelo filtro da relevância.
11: Nesse novo sistema, a questão federal discutida precisa ter relevância econômica, política, social ou jurídica, para além dos interesses das partes.
16: A análise da relevância foi proposta pelo ministro Sérgio Coquina, presidente da Comissão Gestora de Precedentes do STJ. A discussão é para definir se o condomínio pode cobrar do condômino inadimplente honorários do advogado contratado para ajuizar a ação de cobrança e se há diferença entre essa hipótese e a referente à atuação do advogado fora da justiça. Os votos para definir se a questão apresenta ou não relevância para posterior julgamento de mérito estão sendo tomados em sessão virtual até 7 de outubro e os ministros podem mudar o voto até o final.
12: Começou hoje um mutirão da Justiça do Trabalho para analisar processos que envolvem pessoas com 60 anos ou mais.
11: É a ação em pauta a melhor idade, que vai até sexta-feira em todo o país. Rafael Silva.
17: A mobilização em pauta a melhor idade busca ampliar o acesso à conciliação em casos que envolvam pessoas com 60 anos ou mais. Mas essa é uma ação que deve ser tomada por advogados o tempo todo. Eles devem sempre deixar claro à justiça que aquele processo envolve pessoa idosa e assim chamar a atenção do judiciário para a prioridade no caso.
12: Justiça Federal mantém veto a obras de terminal de gás em Barcarena, no Pará.
11: A decisão atende a pedido do MPF. Vanessa Pereira.
18: A Justiça Federal manteve suspensa a construção de um terminal de gás em Barcarena, no Pará, e proibiu a concessão de novas licenças. A decisão rejeitou o pedido da empresa Termogás e determinou que o empreendimento só avance após a conclusão de estudos técnicos e a consulta prévia às comunidades quilombolas e tradicionais da região. A justiça também deu 5 dias para o governo do Pará e o INCRA prestarem informações atualizadas sobre o caso.
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12: Uma boa noite.
11: E até amanhã.

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1: Eu sou Paula Groba.
2: E eu sou Humberto Pinheiro.
1: E estes são os destaques de hoje do Jornal do Senado, que começa agora.
2: 13 partidos terão representantes no Senado a partir de 2027.
1: Senadores começam a analisar fim da escala 6x1 nesta terça-feira.
2: Mais de 33 milhões de brasileiros não votaram no primeiro turno, mas ainda podem votar no segundo.
1: Boa noite.
2: Boa noite.
1: O resultado das urnas vai redesenhar o mapa político do Senado a partir de 2027. Serão 13 partidos com pelo menos um representante na casa, em uma composição que reforça a força do PL. A legenda terá a maior bancada, com 28 senadores.
2: Mas o que esses números significam na prática para as votações e para as disputas de poder no Senado? O repórter Rodrigo Rezende explica.
3: A maior bancada é a do PL, com 28 integrantes, seguida pela Federação União Progressista com 12, PT com 9 e MDB com 8. Uma das senadoras eleitas pelo PL foi Carol Ditone, de Santa Catarina.
4: Então, nosso compromisso é com a moralidade das instituições, dos órgãos públicos. Com certeza, nós vamos trazer mais investimentos, mais respeito com Santa Catarina. Acho que o nosso compromisso é esse.
3: O Partido Novo conseguiu eleger 3 representantes e a Rede Sustentabilidade terá novamente uma senadora, com Luiziane, do Ceará. Também terão senadores os seguintes partidos: Republicanos e PSD com 5 cadeiras, PSB com 4, PSDB e Podemos com 2 representantes cada e PDT com 1 vaga. Dos 32 senadores que tentavam a reeleição, 14 foram reeleitos. Com os dados atuais, a bancada feminina terá 18 representantes em 2027, a maior em um início de legislatura. Uma dessas mulheres é Marília Campos, eleita pelo PT em Minas Gerais.
5: Eu sou uma pessoa que dialogo com todos os segmentos, especialmente aqueles segmentos que são civilizados. E é com essa postura que eu seguirei no Senado.
3: A composição partidária final do Senado será definida com o segundo turno da eleição de governadores em 3 estados, Acre, Amazonas e Tocantins. Nessas unidades da federação, senadores em exercício estão no segundo turno e uma possível vitória dará a vaga para o Senado aos seus suplentes.
1: E o Senado, que toma posse no ano que vem, terá uma combinação de nomes conhecidos e estreitos. 14 senadores foram reeleitos para mais 8 anos de mandato, enquanto 2 ex-senadores estarão de volta à casa.
2: E 38 eleitos vão ocupar o Senado pela primeira vez. É uma renovação que muda o perfil da casa, mas que ainda mantém nomes já conhecidos pelos brasileiros. A reportagem é de César Mendes.
6: Os eleitores de 2 estados decidiram manter os senadores que já estavam no cargo nas 2 vagas em disputa. No Amazonas, foram reeleitos Eduardo Braga, do MDB, e Plínio Valério, do PSDB. Em Sergipe, Rogério Carvalho, do PT, e Alessandro Vieira, do MDB. Outros 10 senadores que já estavam no cargo também foram reeleitos: Márcio Bittar, do PL, no Acre; Lucas Barreto, do PSD, no Amapá; Jacques Wagner, do PT, na Bahia; Cid Gomes, do PSB, no Ceará; Veneziano Vital do Rego, do MDB, na Paraíba; Humberto Costa, do PT, em Pernambuco; Marcelo Castro, do MDB, no Piauí; Eduardo Gomes e Carlos Portinho, ambos do PL, no Tocantins e no Rio de Janeiro, respectivamente; e Stevenson Valentim, do Podemos, no Rio Grande do Norte. Para o senador Alessandro Vieira, o novo Senado terá que ser diferente do atual para atender às expectativas dos eleitores.
7: Ele vai ter que provar para o povo que mereceu essa votação, essa confiança. O Brasil todo espera por um processo de depuração.
6: 2 ex-senadores voltam ao Senado no ano que vem: Renato Casagrande, do PSB do Espírito Santo, e José Medeiros, do PL de Mato Grosso.
1: E na volta dos trabalhos após o primeiro turno das eleições, senadores vão iniciar a análise da proposta de emenda à Constituição que acaba com a escala 6x1. O texto define que trabalhadores terão direito a 2 folgas a cada 5 dias trabalhados.
2: A proposta precisa passar por 5 sessões de debates no plenário antes de ser votada em primeiro turno. Repórter Pedro Pincer.
8: Nesta terça-feira, o Senado deve fazer a primeira sessão plenária para debater o fim da escala 6x1. 6 dias de trabalho e

0: mas que chegue feliz para ainda conversar, brincar, ler com seus filhos e suas filhas.
1: Já o senador Rogério Marinho, do PL do Rio Grande do Norte, lamentou que a PEC obrigue uma forma de contrato entre patrões e empregados.
2: E quando foi feita a modificação da legislação trabalhista em 2017, o único tema que foi consensualizado entre trabalhadores, empregadores e governo foi a necessidade de que preponderasse o negociado sobre o legislado.
1: O texto permite que as empresas tenham até 2 meses para adaptar a jornada para 42 horas semanais depois que a proposta virar lei. A partir daí, terão mais 1 ano para colocar a jornada em 40 horas.
3: E a Comissão de Constituição e Justiça pode aprovar o projeto que autoriza a divulgação de imagens e áudios de crimes em flagrante dentro de estabelecimentos comerciais.
4: A ideia é que o compartilhamento dessas informações ajude na identificação e denúncia de criminosos. As informações com o repórter Bruno Lourenço.
5: O relator, senador Esperidião Amin, do Progressistas de Santa Catarina, afirmou que o objetivo é combater a impunidade por meio da identificação e denúncia dos infratores.
6: É realmente o reino da maldade você ter uma preocupação maior com o delinquente do que com quem sofre a delinquência.
5: Para evitar abusos, o texto exige que o estabelecimento registre um boletim de ocorrência e proíbe a exposição de terceiros que não estejam envolvidos no crime, e também prevê a responsabilização do lojista caso haja divulgação indevida de imagens sabidamente falsas. Depois da CCJ, o projeto de lei, que já passou pela Comissão de Segurança Pública, vai ao plenário do Senado.
3: Mais de 33 milhões de brasileiros deixaram de votar no último domingo. E entre os que foram às urnas, quase 6 milhões optaram pelo voto nulo ou em branco.
4: Os números mostram o tamanho da parcela do eleitorado que não escolheu nenhum dos candidatos nas urnas. Repórter Marcela Cunha.
7: O número representa mais de 21% do eleitorado e é o maior desde 1998. Por isso, o TSE informou que vai atuar para aumentar o comparecimento no segundo turno, marcado para o dia 25 de outubro. De acordo com o presidente do TSE, o ministro Cássio Nunes Marques, é preciso intensificar as ações, em especial entre os grupos para os quais o voto não é obrigatório, como quem tem 70 anos ou mais.
8: Não é o ideal, abstenção de 20%. A ideia é intensificar e aperfeiçoar todos os mecanismos disponíveis para a Justiça Eleitoral para que a gente consiga diminuir esse percentual num segundo turno.
7: Segundo o presidente do TSE, a abstenção chega a cerca de 50% entre os maiores de 70 anos e a 20% entre os jovens de 16 e 17 anos. Além das ausências, o primeiro turno registrou 2.200.000 votos em branco e 3.600.000 votos nulos.
3: E quem não foi às urnas no primeiro turno ainda pode votar no segundo. Basta que o título de eleitor esteja regularizado.
4: A Justiça Eleitoral considera cada turno uma eleição independente. Portanto, a ausência na primeira etapa não impede a participação na votação de 25 de outubro, desde que a situação eleitoral esteja regular. Quem explica é a repórter Luísa Mello.
9: Cada turno eleitoral é tratado como um pleito independente. Então, mesmo sem ter participado da primeira rodada de votos, os eleitores podem ir às urnas no segundo turno. Basta que o título esteja regularizado. A ausência no primeiro pleito precisa ser justificada pelo eleitor até 3 de dezembro. O presidente do Tribunal Superior Eleitoral, ministro Cássio Nunes Marques, ressaltou a importância da participação no primeiro turno.
8: Quero, antes de tudo, agradecer às eleitoras e os eleitores brasileiros que compareceram às urnas e exerceram, mais uma vez, o direito fundamental de escolher os seus representantes.
9: De acordo com dados do TSE, a abstenção bateu recorde este ano, com 33 milhões e 400 mil pessoas que não compareceram às urnas. No segundo turno, a votação é apenas para presidente da República e, dependendo do estado, para governador.
4: Edição de Paula Groba e trabalhos técnicos de Eliseu Caires. O Jornal do Senado fica por aqui. Acompanhe agora as notícias da Câmara dos Deputados. Boa noite.
3: Boa noite e até amanhã.
10: Jornal Câmara dos Deputados. Câmara amplia a bancada feminina e passa a contar com 109 mulheres.
11: PL elege maior bancada e terá 121 deputados na próxima legislatura.
10: Nicolas Ferreira e Lucas Pavanato superam os 3 milhões de votos.
12: Boa noite. Os brasileiros foram às urnas neste domingo para participar do processo eleitoral.
10: A eleição presidencial de 2026 registrou mais de 119 milhões de votos válidos no primeiro turno, o maior número já registrado nesta etapa da disputa pelo Palácio do Planalto.
12: Os eleitores também votaram para escolher os próximos governadores, senadores, deputados federais e deputados estaduais.
10: Na Câmara dos Deputados, o PL elegeu a maior bancada para a próxima legislatura. A repórter Silvia Munhato explica como fica a correlação de forças na casa a partir do resultado das eleições deste domingo.
13: O PL elegeu a maior bancada da Câmara dos Deputados neste domingo e vai ter 121 deputados na próxima legislatura, que começa em 1º de fevereiro. Em 2022, o partido havia obtido 97 cadeiras. O segundo colocado para a Câmara foi a Federação PT-PCdoB-PV, com 88 deputados, 6 a mais que na última eleição. Além do PL e da Federação PT-PCdoB-PV, ganharam deputados em relação ao total eleito em 2022, o PSD, Republicanos, Podemos, Novo e Missão. O Novo teve um aumento de 3 para 10 deputados. Entre os que perderam, destaque para a Federação União PP, que passou de 105 para 87. PSDB Cidadania perdeu 7 cadeiras, chegando a 11. E o PDT ficou com 6 deputados, uma perda de 10 cadeiras. PSB e PSOL Rede mantiveram uma bancada de 15 deputados. Os outros que registraram quedas foram MDB, PRD Solidariedade e Avante. Em entrevista ao programa Painel Eletrônico da Rádio Câmara, a consultora legislativa Manuela Nonô cita o crescimento de partidos como PL e Novo como exemplo de uma eleição ideológica e mais à direita.
14: Eu acho que essa foi a eleição dos partidos ideológicos. Seja de um lado, seja de outro, essas agremiações ganharam, foram premiadas pelos eleitores. Os partidos catch-all, aqueles que vale tudo, do famoso Centrão, de uma forma geral ele perdeu, tanto na Câmara quanto no Senado, e isso não se deve somente ao eleitorado, também se deve à reforma do sistema político brasileiro que tem acontecido, que tem colocado aí cláusulas de barreira, que proibiu as coligações nas eleições proporcionais. Isso tudo está depurando o sistema, devagar, mas continuamente.
13: Também em entrevista ao Painel Eletrônico, o professor de Ciência Política da Universidade de Brasília, André Borges, afirma que foi uma eleição plebiscitária, citando a definição de segundo turno para presidente, que será disputado entre o senador Flávio Bolsonaro e o presidente Lula.
15: Ele mostra, né, um certo padrão, né, no comportamento do eleitorado, no que diz respeito ao fato de que quando a gente tem uma eleição, né, em que o presidente em exercício no cargo concorre à reeleição, invariavelmente, né, esse pleito ele acaba se tornando uma espécie de plebiscito sobre o governo. E eu acho que o grande desafio da campanha do Lula, né, sempre foi o fato de que ele não conseguiu, né, ao longo da campanha melhorar os índices de aprovação do governo, né?
13: Os dois especialistas explicam, porém, que o sistema ainda mantém vários partidos e com resultados diversos nos estados. Portanto, a Câmara manterá, por exemplo, deputados mais voltados para a busca de recursos para suas regiões. E a falta de uma decisão sobre o executivo no primeiro turno deverá, segundo eles, adiar votações mais polêmicas. Dos 513 deputados federais eleitos, 183 vão exercer seu primeiro mandato na Câmara dos Deputados. Esse número representa uma taxa de renovação de 35,67%. Já o número de deputados reeleitos é de 301, 58,6% do total de deputados que foram eleitos titulares nas eleições de 2022, ou suplentes que foram efetivados como titulares ao longo da atual legislatura. Da Rádio Câmara de Brasília, Silvia Munhato.
16: Eleições.
12: Novas deputadas serão 21% do total de parlamentares na Câmara, percentual acima da atual legislatura, mas ainda abaixo do total de mulheres na população brasileira. A repórter Paula Bittar traz uma análise sobre o crescimento da bancada feminina para a próxima legislatura.
17: O número de mulheres eleitas para a Câmara aumentou, mas a representação feminina entre os deputados continua muito abaixo da proporção da população. A partir de 1º de fevereiro do ano que vem, as mulheres representarão 109 dos 513 parlamentares da Câmara, 19 a mais que o número atual. Ainda assim, enquanto são mais de 51% da população brasileira, serão pouco mais de 21% dos deputados federais. 59 delas, ou 54%, foram reeleitas. A federação composta por PT, PCdoB e PV elegeu a maior parcela de mulheres, somando 34 cadeiras, o equivalente a 31% da representação na casa. Os colégios eleitorais do Sudeste foram os principais responsáveis pela formação dessa nova bancada. São Paulo elegeu 16 deputadas, concentrando 14,7% de todas as cadeiras ocupadas por mulheres na casa. Logo atrás, Minas Gerais e Rio de Janeiro garantiram 11 e 10 parlamentares, respectivamente. Fora do eixo Sudeste, Bahia, Pernambuco e Santa Catarina destacam-se com 6 deputadas eleitas em cada estado. Por outro lado, Distrito Federal, Piauí e Roraima encerraram a apuração sem eleger mulheres para a nova legislatura. A deputada Érica Hilton, do PSOL de São Paulo, foi reeleita como a mulher mais votada da história da Câmara dos Deputados, com 1,5 milhão de votos conquistados. Hilton foi uma das duas primeiras mulheres trans eleitas para a Câmara, ao lado de Duda Salabert, do PSOL de Minas Gerais, em 2022. Em Minas Gerais, Duda Salabert aparece como a terceira mais votada, com quase 230 mil votos, e também deve assumir um novo mandato. Magda Morfato, do PL de Goiás, aos 77 anos, será a integrante com mais idade em exercício na casa. A cientista política Hanna Marussi considera positivo o aumento na bancada feminina e atribui essa elevação ao financiamento das campanhas.
18: Os partidos tinham até 8 de setembro para fazer o repasse para mulheres, pessoas negras e indígenas, e de um modo geral, esse prazo foi cumprido. Claro que tiveram partidos que individualmente não cumpriram, mas no montante geral do Fundo Especial de Financiamento de Campanha, esse dinheiro foi destinado. Então, tanto o montante quanto o momento em que ele entra faz toda a diferença para a eleição de mulheres.
17: Na análise da composição da bancada, a cientista política ressalta que ela se divide principalmente em esquerda e direita, com um centro esvaziado. Hanna Marussi aponta, por outro lado, que no Senado a votação foi expressiva para mulheres de direita.
18: A gente tem um crescimento expressivo também de mulheres eleitas, porém, essas mulheres, muitas delas, se colocaram e fizeram sua campanha deslocada de valores ligados aos direitos das mulheres, algumas até se posicionando contra o voto feminino. Então a gente tem um crescimento de mulheres muito mais ligadas ao conservadorismo, muito mais ligadas ao espectro de direita no Senado. E isso é uma tendência do Senado como um todo, né? O crescimento do conservadorismo no Senado foi bastante expressivo. A direita agora, pela primeira vez, é maioria no Senado Federal.
17: Para o Senado, entre as 54 vagas em disputa, 12 foram para mulheres. É o maior número de senadoras eleitas em um mesmo pleito desde a redemocratização. Até então, o recorde havia sido registrado em 2002, quando 8 mulheres conquistaram cadeiras na casa. Em 2018, última eleição em que também foram renovados 2/3 do Senado, 7 mulheres foram eleitas. Com o resultado, a bancada feminina deve passar das atuais 15 para 18 integrantes a partir de 2027. Da Rádio Câmara de Brasília, Paula Bittar.
16: Política. Campeões de votos ajudam a ampliar as bancadas de seus partidos na Câmara. Antônio Vital tem as informações.
19: O resultado final das eleições para deputado federal apontou a existência de candidatos muito bem votados que funcionaram como puxadores de votos para seus partidos e acabaram contribuindo para que outros parlamentares, que não teriam individualmente votos suficientes para se eleger, também conquistassem uma vaga. Puxadores de votos são aqueles candidatos que obtiveram votação acima do chamado quociente eleitoral, que é o cálculo usado para apontar quantas vagas cada partido tem por estado. Foi o caso, por exemplo, de dois deputados do PL, Nicolas Ferreira, em Minas Gerais, e Lucas Pavanato, em São Paulo. Os dois receberam mais de 3 milhões de votos e ajudaram a ampliar a bancada do PL na Câmara. Em Minas Gerais, o PL elegeu 21 deputados, sendo que 9 deles não teriam sido eleitos sem os votos de Nicolas. Um deles, Sargento Melo Casal, acabou eleito com apenas 25 mil votos. Em São Paulo, os votos a Pavanato ajudaram a eleger 7 deputados que não teriam votos suficientes entre os 19 eleitos pelo PL. Isso porque, na eleição para deputado, os votos são computados para o partido ou federação do candidato. Quanto maior essa soma, mais cadeiras o partido tem. Também em São Paulo, a deputada Érica Hilton recebeu mais de 1,5 milhão de votos, o que ajudou o partido dela, o PSOL, a conquistar 6 vagas na Câmara, uma a mais do que teria direito se não fossem contabilizados os votos para o partido. O ponto em comum entre os campeões e as campeãs de votos é a campanha com forte presença nas redes sociais. Para o cientista político André Borges, da Universidade de Brasília, a campanha pelas redes sociais é uma nova maneira de fazer política que veio para ficar.
15: Candidatos mais localistas, né, ex-prefeitos, ex-vereadores, geralmente eles vão ter aquela votação ali mais concentrada, né, no seu município. E o que a gente observa nos últimos anos é que a campanha através da rede, ela me permite chegar a um custo relativamente baixo, né, a eleitores que estão espalhados ali, né, pelo território do estado, né? Então você passa a ter um tipo diferente de campanha, né? Eu acho que é um novo jeito de fazer política que veio para ficar e que está abrindo espaço também para ascensão de novas lideranças.
19: Consultora legislativa da Câmara dos Deputados, Manuela Nonô, também relacionou a presença nas redes sociais ao resultado da votação.
14: Quando você se torna conhecido pelas redes sociais, se torna quase natural você ter uma votação, embora essas

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Voltamos com nossa programação normal.

0: 19h53.
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2: 20 horas em ponto.
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0: rádio preferida, o nosso Nostalgia, o melhor do passado, de presente pra você. Aquela canção que fez história, que marcou época, você vai ouvir aqui na sua rádio preferida nesta segundona. É o nosso Nostalgia que está entrando no ar a partir de agora.
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0: Sim, vamos encerrando o nosso Nostalgia, edição desta segunda-feira. Muito bom o programa, né? Muito gostoso. O melhor de tudo é a sua companhia, o seu carinho, a sua audiência aqui na sua rádio preferida. A gente se fala. Um abraço. Tchau, tchau.
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1: Boa noite. 20 horas.
2: 55 minutos.
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7: Muito bom estar contigo a partir de agora. Aqui, o melhor do romantismo está no ar, o Cidade Love, trazendo sempre as mais belas canções para você. Chega mais, o Cidade Love está chegando para você se apaixonar.